0: Uma hora.
1: 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A equipa de enfermagem do Serviço de Exames Especiais da ULS Viseu de Olofões recebeu o prémio de melhor comunicação oral de uma conferência internacional. A distinção, atribuída na Conferência Internacional da Associação Portuguesa de Enfermeiros de Endoscopia e Gastroenterologia, reconheceu trabalho sobre consultas telefónicas de acompanhamento de enfermagem após tratamentos endoscópicos, da autoria dos enfermeiros Joana Mendes, Francisco Neves e Sónia Cardoso. Segundo o Hospital de Viseu, a iniciativa permite monitorizar doentes, detectar complicações e apoiar os utentes após os procedimentos, contribuindo também para reduzir a necessidade de recorrer a outros serviços de saúde. A unidade da Stellantis em Magualdo foi distinguida na categoria de bem-estar numa cerimónia realizada em França, na cidade de Poissy. Entre 120 candidaturas europeias, a fábrica foi reconhecida por dois projetos desenvolvidos localmente. O primeiro, a criação de uma nova área social no setor de montagem, concebida para melhorar as condições dos trabalhadores e desenvolvida pelos próprios colaboradores da empresa. O segundo foi a entrega anual de kits escolares aos filhos dos trabalhadores da Stellantis, com mais de 5.500 distribuídos desde 2015. Os projetos foram apresentados na cerimónia pelos responsáveis de recursos humanos e comunicação da unidade da Stellantis de Mangualde. A Câmara Municipal de São Pedro do Sul aprovou em reunião de Câmara o projeto do futuro Quartel de Bombeiros e Proteção Civil de Conselho e da Via de Acesso. O novo edifício, a construir na zona da Pedreira, representa um investimento de aproximadamente 3 milhões e meio de euros. Vai reunir, sob o mesmo teto, os bombeiros voluntários de São Pedro do Sul e o Corpo Voluntário de Salvação Pública, proporcionando instalações modernas e adequadas às exigências atuais do socorro e proteção civil. A aprovação do projeto surge na sequência da assinatura do contrato de comodato celebrado entre o município de São Pedro do Sul e as duas corporações no passado dia 12 de fevereiro. Representa, segundo a autarquia, mais um passo decisivo na concretização deste investimento que considera estruturante para o concelho. O Festival da Cereja em Rezende prepara-se para o último dos dois fins de semana de festa. Há mais de duas décadas que o município de Rezende organiza este certame de promoção a um dos principais produtos endógenos do concelho e uma mais-valia para a economia local. Aconteceu no passado fim de semana e regressa agora dias 6 e 7 de junho com muita venda de cereja e de outros produtos regionais, acompanhado de um programa com música e animação infantil. Estas e outras as notícias que atualizamos em Estação Diária Jornal.sapo.pt e também no site da Estação Diária Rádio. 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
3: 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Previsão do estado do tempo para as próximas 24 horas. O Instituto Português do Mar e da Atmosfera está a prever para o Distrito de Viseu céu geralmente muito nublado, com vento fraco a moderado, soprando moderado a forte nas terras altas. O IPMA está também a prever uma pequena descida das temperaturas, com o mercúrio dos termómetros a chegar aos 20 graus de máxima e a mínima a registrar durante a noite valores perto dos 10 graus no Distrito de Viseu.
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3: 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Primeiros minutos desta emissão Superestação na Estação Oficial Viseu. Som de abertura na antena da Estação Diária 96.8. Abrimos com som português e para ouvir com a máxima atenção, vem uma supernova. Fica por aí, até já.
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1: Estás na Estação Diária e estás muito bem, com a redação a chamar a atenção que vem aí a informação do desporto. Só para quem quer estar por dentro do mundo desportivo, não percas por

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São estes alguns dos temas que vamos desenvolver no Desporto da Estação Diária. Os nadadores do Académico de Viseu estiveram em destaque com medalhas conquistadas em duas competições regionais. O Ténis Clube Viseu recebe o torneio Os Cartolas entre 11 e 14 de junho, dedicado exclusivamente a jogadores sub-12. Rosa Ferreira, atleta do Instituto Politécnico de Viseu, foi convocada pela Federação Portuguesa de Futebol para integrar a Seleção Nacional de Walking Futebol Competitivo. Os sócios do Académico de Viseu vão ser chamados a escolher novos órgãos sociais para o clube no próximo dia 19 de junho. Agora é só ficarem atentos ao desenvolvimento destes e outros temas no Desporto da Estação Diária. 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
3: O Ténis Clube de Viseu recebe o torneio Os Cartolas entre 11 e 14 de junho, que é dedicado exclusivamente aos jogadores sub-12. A prova disputa-se no nível A, um dos mais competitivos da categoria. As inscrições estão abertas e devem ser feitas através da plataforma Tiet Ténis. O evento conta com o apoio da Associação de Ténis de Viseu, da Federação Portuguesa da Modalidade, do município, do IPDJ e também da Fundação Inatel. Rosa Ferreira, atleta do Instituto Politécnico de Viseu, foi convocada pela Federação Portuguesa de Futebol para integrar a Seleção Nacional de Walking Futebol Competitivo. A jogadora viziense vai participar nos trabalhos de preparação da equipa das esquinas, tendo em vista a estreia de Portugal no Walking Football Eurocup 2026. Edição inaugural da competição realiza-se a 25 de junho, em Nyon, na Suíça, com a participação de 8 seleções europeias. Competição que surge na sequência do crescimento da modalidade nos últimos anos e após uma edição piloto que foi realizada em 2024 e na qual Portugal já tinha marcado presença. Os sócios do Académico de Viseu vão ser chamados a escolher novos órgãos sociais para o clube no próximo dia 19 de junho. As mesas de voto vão estar na sala de conferências do Estádio Municipal de Fontelo, com abertura pelas 6 da tarde e encerramento às 8 da noite. Em votação estarão os novos órgãos sociais, direção e conselho fiscal para o remanescente do triênio 2025-2028. A convocatória surge na sequência da demissão do presidente da direção, Cristóvão Francisco, a que se seguiu a saída de vários outros elementos, deixando a direção sem quórum para continuar em funções. A equipa de futebol profissional do Académico Viseu, de regresso à Primeira Liga de Futebol, é gerida pela SAD. Os nadadores do Académico de Viseu estiveram em destaque com várias medalhas conquistadas em duas competições regionais. No 18º Meeting Internacional de Coimbra, com 41 equipas e 321 nadadores em prova, o clube viziense apurou 7 atletas para 11 finais e conquistou 4 medalhas. André Santos venceu os 400 livres, foi segundo nos 200. Rafael Parente ganhou 100 costas e ficou ainda segundo nos 200. No regional Alves Bandeira, na Mielhada, Tibério Geniago sagrou-se campeão regional nos 200 estilos, somando ainda a prata nos 200 mariposa e o bronze nos 100 estilos. Madalena Figueira venceu 100 costas e arrecadou 2 medalhas de bronze nos 50 costas e 50 livres. Estas e outras as notícias do desporto em destaque em estaçãodiariojornal.sapo.pt e também no site da Estação Diária Rádio, onde atualizamos a informação em 968.fm.
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0: 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Previsão do estado do tempo para as próximas 24 horas. O Instituto Português de Mar e da Atmosfera está a prever para o Distrito de Viseu céu geralmente muito nublado, com vento fraco a moderado, supramoderado a forte nas terras altas. O IPMA está também a prever uma pequena descida das temperaturas, com o mercúrio dos termómetros a chegar aos 20 graus de máxima e a mínima a registrar durante a noite valores perto dos 10 graus no Distrito de Viseu.
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1: Estamos quase em cima da hora para dar lugar à informação que de meia a meia hora está aqui na Estação Diária. Fazemos uma pequena pausa na música para regressar logo a seguir aos comerciais. Ficam por aí, até já.
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2: São estas algumas das notícias que vamos destacar na edição do dia do Diário da Estação. A equipa de enfermagem do Serviço de Exames Especiais da Unidade Local Saúde Viseu Dona Fões recebeu o prémio de melhor comunicação oral numa conferência internacional. A unidade da Stellantis em Mangualde foi distinguida por boas práticas numa cerimónia realizada em França. A Câmara Municipal de São Pedro do Sul aprovou o projeto do futuro quartel dos bombeiros e proteção civil do Conselho e da Via de Acesso. O Festival da Cereja em Rezende prepara-se para o último dos dois fins de semana de festa. Agora é só ficarem atentos ao desenvolvimento destes e outros temas no Diário da Estação.
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0: Duas horas.
1: 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A equipa de enfermagem do Serviço de Exames Especiais da

0: Neves, Joana Mendes, Francisco Neves e Sónia Cardoso. Segundo o Hospital de Viseu, a iniciativa permite monitorizar doentes, detectar complicações e apoiar os utentes após os procedimentos, contribuindo também para reduzir a necessidade de recorrer a outros serviços de saúde. A unidade da Stellantis em Magualdo foi distinguida na categoria de bem-estar numa cerimónia realizada em França, na cidade de Poissy. Entre 120 candidaturas europeias, a fábrica foi reconhecida por dois projetos desenvolvidos localmente. O primeiro, a criação de uma nova área social no setor de montagem, concebida para melhorar as condições dos trabalhadores e desenvolvida pelos próprios colaboradores da empresa. O segundo foi a entrega anual de kits escolares aos filhos dos trabalhadores da Stellantis, com mais de 5.500 distribuídos desde 2015. Os projetos foram apresentados na cerimónia pelos responsáveis de recursos humanos e comunicação da unidade da Stellantis de Mangualde. A Câmara Municipal de São Pedro do Sul aprovou em reunião de Câmara o projeto do futuro Quartel de Bombeiros e Proteção Civil de Conselho e da Via de Acesso. O novo edifício, a construir na zona da Pedreira, representa um investimento de aproximadamente 3,5 milhões de euros. Vai reunir, sob o mesmo teto, os bombeiros voluntários de São Pedro do Sul e o Corpo Voluntário de Salvação Pública, proporcionando instalações modernas e adequadas às exigências atuais do socorro e proteção civil. A aprovação do projeto surge na sequência da assinatura do contrato de comodato celebrado entre o município de São Pedro do Sul e as duas corporações no passado dia 12 de fevereiro. Representa, segundo a autarquia, mais um passo decisivo na concretização deste investimento que considera estruturante para o concelho. O Festival da Cereja em Rezende prepara-se para o último dos dois fins de semana de festa. Há mais de duas décadas que o município de Rezende organiza este certame de promoção a um dos principais produtos endógenos do concelho e uma mais-valia para a economia local. Aconteceu no passado fim de semana e regressa agora dias 6 e 7 de junho com muita venda de cereja e de outros produtos regionais, acompanhado de um programa com música e animação infantil. Estas e outras as notícias que atualizamos em Estação Diária Jornal.sapo.pt e também no site da Estação Diária Rádio. 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
2: 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Previsão do estado do tempo para as próximas 24 horas. O Instituto Português de Mar e da Atmosfera está a prever para o Distrito de Viseu céu geralmente muito nublado, com vento fraco a moderado, soprando moderado a forte nas terras altas. O IPMA está também a prever uma pequena descida das temperaturas, com o mercúrio dos termómetros a chegar aos 20 graus de máxima e a mínima a registrar durante a noite valores perto dos 10 graus no Distrito de Viseu.
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4: Estás na Estação Diária e estás muito bem. Abrimos com sons nacionais, música sem parar a toda a hora. A seguir tenho preparado para ti uma supernova. Superestação na Estação Oficial Viseu. Volte já a seguir em 96.8 FM. Até já.
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3: São estes alguns dos temas que vamos desenvolver no desporto da Estação Diária. Os nadadores do Académico de Viseu estiveram em destaque com medalhas conquistadas em duas competições regionais. O Ténis Clube de Viseu recebe o torneio Os Cartolas entre 11 e 14 de junho, dedicado exclusivamente a jogadores sub-12. Rosa Ferreira, atleta do Instituto Politécnico de Viseu, foi convocada pela Federação Portuguesa de Futebol para integrar a Seleção Nacional de Walking Futebol Competitivo. Os sócios do Académico de Viseu vão ser chamados a escolher novos órgãos sociais para o clube no próximo dia 19 de junho. Agora é só ficarem atentos ao desenvolvimento destes e outros temas no desporto da Estação Diária.
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4: O Ténis Clube de Viseu recebe o torneio Os Cartolas entre 11 e 14 de junho, que é dedicado exclusivamente aos jogadores sub-12. A prova disputa-se no nível A, um dos mais competitivos da categoria. As inscrições estão abertas e devem ser feitas através da plataforma Tiet Ténis. O evento conta com o apoio da Associação de Ténis de Viseu, da Federação Portuguesa da Modalidade, do município, do IPDJ e também da Fundação Inatel. Rosa Ferreira, atleta do Instituto Politécnico de Viseu, foi convocada pela Federação Portuguesa de Futebol para integrar a Seleção Nacional de Walking Futebol Competitivo. A jogadora viziense vai participar nos trabalhos de preparação da equipa das esquinas, tendo em vista a estreia de Portugal no Walking Futebol Eurocup 2026. Edição inaugural da competição realiza-se a 25 de junho, em Nyon, na Suíça, com a participação de 8 seleções europeias. Competição que surge na sequência do crescimento da modalidade nos últimos anos e após uma edição piloto que foi realizada em 2024 e na qual Portugal já tinha marcado presença. Os sócios do Académico de Viseu vão ser chamados a escolher novos órgãos sociais para o clube no próximo dia 19 de junho. As mesas de voto vão estar na sala de conferências do Estádio Municipal de Fontelo, com abertura pelas 6 da tarde e encerramento às 8 da noite. Em votação estarão os novos órgãos sociais, direção e conselho fiscal para o remanescente do triênio 2025-2028. A convocatória surge na sequência da demissão do presidente da direção, Cristóvão Francisco, a que se seguiu a saída de vários outros elementos, deixando a direção sem quórum para continuar em funções. A equipa de futebol profissional do Académico de Viseu, de regresso à Primeira Liga de Futebol, é gerida pela SAD. Os nadadores do Académico de Viseu estiveram em destaque com várias medalhas conquistadas em 2 competições regionais. No 18º Meeting Internacional de Coimbra, com 41 equipas e 321 nadadores em prova, o clube viziense apurou 7 atletas para 11 finais e conquistou 4 medalhas. André Santos venceu os 400 livres, foi segundo nos 200. Rafael Parente ganhou 100 costas e ficou em 12º nos 200. No Regional Alves Bandeira, na Mielhada, Tibério Geniago sagrou-se campeão regional nos 200 estilos, somando ainda a prata nos 200 mariposa e o bronze nos 100 estilos. Madalena Figueira venceu 100 costas e arrecadou 2 medalhas de bronze nos 50 costas e 50 livres. Estas e outras as notícias do desporto em destaque em estaçãodiariojornal.sapo.pt e também no site da Estação Diária Rádio, onde atualizamos a informação em 968.fm.
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0: 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Previsão do estado do tempo para as próximas 24 horas. O Instituto Português de Mar e da Atmosfera está a prever para o Distrito de Viseu céu geralmente muito nublado, com vento fraco a moderado, soprando moderado a forte nas terras altas. O IPMA está também a prever uma pequena descida das temperaturas, com o mercúrio dos termómetros a chegar aos 20 graus de máxima e a mínima a registrar durante a noite valores perto dos 10 graus no Distrito de Viseu.
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0: São estas algumas das notícias que vamos destacar na edição do dia do Diário da Estação. A equipa de enfermagem do Serviço de Exames Especiais da Unidade Local Saúde Viseu Dona Fões recebeu o prémio de melhor comunicação oral numa conferência internacional. A unidade da Stellantis em Mangualde foi distinguida por boas práticas numa cerimónia realizada em França. A Câmara Municipal de São Pedro do Sul aprovou o projeto do futuro quartel dos bombeiros e proteção civil do Conselho e da Via de Acesso. O Festival da Cereja em Resende prepara-se para o último dos dois fins de semana de festa. Agora é só ficarem atentos ao desenvolvimento destes e outros temas no Diário da Estação. 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
2: 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A equipa de enfermagem do Serviço de Exames Especiais da ULS Viseu de Olofões recebeu o prémio de melhor comunicação oral de uma conferência internacional. A distinção, atribuída na Conferência Internacional da Associação Portuguesa de Enfermeiros de Endoscopia e Gastroenterologia, reconheceu trabalho sobre consultas telefónicas de acompanhamento de enfermagem após tratamentos endoscópicos, da autoria dos enfermeiros Joana Mendes, Francisco Neves e Sónia Cardoso. Segundo o Hospital de Viseu, a iniciativa permite monitorizar doentes, detectar complicações e apoiar os utentes após os procedimentos, contribuindo também para reduzir a necessidade de recorrer a outros serviços de saúde.

0: eleições no passado dia 12 de fevereiro. Representa, segundo a autarquia, mais um passo decisivo na concretização deste investimento que considera estruturante para o concelho. O Festival da Cereja em Rezende prepara-se para o último dos dois fins de semana de festa. Há mais de duas décadas que o município de Rezende organiza este certame de promoção a um dos principais produtos endógenos do concelho e uma mais-valia para a economia local. Aconteceu no passado fim de semana e regressa agora dias 6 e 7 de junho com muita venda de cereja e de outros produtos regionais, acompanhado de um programa com música e animação infantil. Estas e outras as notícias que atualizamos em Estação Diária Jornal.sapo.pt e também no site da Estação Diária Rádio, informação em 968.fm.
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2: 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Previsão do estado do tempo para as próximas 24 horas. O Instituto Português de Mar e da Atmosfera está a prever para o Distrito de Viseu céu geralmente muito nublado, com vento fraco a moderado, soprando moderado a forte nas terras altas. O IPMA está também a prever uma pequena descida das temperaturas, com o mercúrio dos termómetros a chegar aos 20 graus de máxima e a mínima a registrar durante a noite valores perto dos 10 graus no Distrito de Viseu.
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0: 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Bem-vindo à Estação Diária. Abrimos este espaço de emissão a ouvir som português e para iniciarmos como tu gostas, vem uma supernova. Fica atento em 96.8, antena 9680. Volto já a seguir, até já.
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1: Bem-vindo à Estação Diária. 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Vamos voltar ao que interessa? Ora, escuta as sonsas da estação. 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
1: De volta para te pôr a par das notícias em formato desporto. 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
2: 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São estes alguns dos temas que vamos desenvolver no desporto da Estação Diária. Os nadadores do Académico de Viseu estiveram em destaque com medalhas conquistadas em duas competições regionais. O Ténis Clube Viseu recebe o torneio dos Cartolas entre 11 e 14 de junho, dedicado exclusivamente a jogadores sub-12. Rosa Ferreira, atleta do Instituto Politécnico de Viseu, foi convocada pela Federação Portuguesa de Futebol para integrar a Seleção Nacional de Walking Futebol Competitivo. Os sócios do Académico de Viseu vão ser chamados a escolher novos órgãos sociais para o clube no próximo dia 19 de junho. Agora é só ficarem atentos ao desenvolvimento destes e outros temas no desporto da Estação Diária.
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3: O Ténis Clube de Viseu recebe o torneio Os Cartolas entre 11 e 14 de junho, que é dedicado exclusivamente aos jogadores sub-12. A prova disputa-se no nível A, um dos mais competitivos da categoria. As inscrições estão abertas e devem ser feitas através da plataforma Tiet Ténis. O evento conta com o apoio da Associação de Ténis de Viseu, da Federação Portuguesa da Modalidade, do município, do IPDJ e também da Fundação Inatel. Rosa Ferreira, atleta do Instituto Politécnico de Viseu, foi convocada pela Federação Portuguesa de Futebol para integrar a Seleção Nacional de Walking Futebol Competitivo. A jogadora viziense vai participar nos trabalhos de preparação da equipa das esquinas, tendo em vista a estreia de Portugal no Walking Futebol Eurocup 2026. Edição inaugural da competição realiza-se a 25 de junho, em Lyon, na Suíça, com a participação de 8 seleções europeias. Competição que surge na sequência do crescimento da modalidade nos últimos anos e após uma edição piloto que foi realizada em 2024 e na qual Portugal já tinha marcado presença. Os sócios do Académico de Viseu vão ser chamados a escolher novos órgãos sociais para o clube no próximo dia 19 de junho. As mesas de voto vão estar na sala de conferências do Estádio Municipal de Fontelo, com abertura pelas 6 da tarde e encerramento às 8 da noite. Em votação estarão os novos órgãos sociais, direção e conselho fiscal para o remanescente do triênio 2025-2028. A convocatória surge na sequência da demissão do presidente da direção, Cristóvão Francisco, a que se seguiu a saída de vários outros elementos, deixando a direção sem quórum para continuar em funções. A equipa de futebol profissional do Académico de Viseu, de regresso à Primeira Liga de Futebol, é gerida pela SAD. Os nadadores do Académico de Viseu estiveram em destaque com várias medalhas conquistadas em 2 competições regionais. No 18º Meeting Internacional de Coimbra, com 41 equipas e 321 nadadores em prova, o clube viziense apurou 7 atletas para 11 finais e conquistou 4 medalhas. André Santos venceu os 400 livres, foi segundo nos 200. Rafael Parente ganhou 100 costas e ficou em 12º nos 200. No regional Alves Bandeira, na Mielhada, Tibério Geniago sagrou-se campeão regional nos 200 estilos, somando ainda a prata nos 200 mariposa e o bronze nos 100 estilos. Madalena Figueira venceu 100 costas e arrecadou 2 medalhas de bronze nos 50 costas e 50 livres. Estas e outras as notícias do desporto em destaque em estaçãodiariojornal.sapo.pt e também no site da Estação Diária Rádio, onde atualizamos a informação em 968.fm.
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0: 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Previsão do estado do tempo para as próximas 24 horas. O Instituto Português de Mar e da Atmosfera está a prever para o Distrito de Viseu céu geralmente muito nublado, com vento fraco a moderado, soprando moderado a forte nas terras altas. O IPMA está também a prever uma pequena descida das temperaturas, com o mercúrio dos termómetros a chegar aos 20 graus de máxima e a mínima a registrar durante a noite valores perto dos 10 graus no Distrito de Viseu.
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0: Cheers!
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0: São estas algumas das notícias que vamos destacar na edição do dia do Diário da Estação. A equipa de enfermagem do Serviço de Exames Especiais da Unidade Local Saúde Viseu Dona Fões recebeu o prémio de melhor comunicação oral numa conferência internacional. A unidade da Stellantis em Mangualde foi distinguida por boas práticas numa cerimónia realizada em França. A Câmara Municipal de São Pedro do Sul aprovou o projeto do futuro quartel dos bombeiros e proteção civil do Conselho e da Via de Acesso. O Festival da Cereja em Resende prepara-se para o último dos dois fins de semana de festa. Agora é só ficarem atentos ao desenvolvimento destes e outros temas no Diário da Estação. 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

0: 4 horas.
1: 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A equipa de enfermagem do Serviço de Exames Especiais da ULS Viseu de Olofões recebeu o prémio de melhor comunicação oral de uma conferência internacional. A distinção, atribuída na Conferência Internacional da Associação Portuguesa de Enfermeiros de Endoscopia e Gastroenterologia, reconheceu trabalho sobre consultas telefónicas de acompanhamento de enfermagem após tratamentos endoscópicos, da autoria dos enfermeiros Joana Mendes, Francisco Neves e Sónia Cardoso. Segundo o Hospital de Viseu, a iniciativa permite monitorizar doentes, detectar complicações e apoiar os utentes após os procedimentos, contribuindo também para reduzir a necessidade de recorrer a outros serviços de saúde. A unidade da Stellantis em Magualdo foi distinguida na categoria de bem-estar numa cerimónia realizada em França, na cidade de Poissy. Entre 120 candidaturas europeias, a fábrica foi reconhecida por dois projetos desenvolvidos localmente. O primeiro, a criação de uma nova área social no setor de montagem, concebida para melhorar as condições dos trabalhadores e desenvolvida pelos próprios colaboradores da empresa. O segundo foi a entrega anual de kits escolares aos filhos dos trabalhadores da Stellantis, com mais de 5.500 distribuídos desde 2015. Os projetos foram apresentados na cerimónia pelos responsáveis de recursos humanos e comunicação da unidade da Stellantis de Mangualde. A Câmara Municipal de São Pedro do Sul aprovou em reunião de Câmara o projeto do futuro Quartel de Bombeiros e Proteção Civil de Conselho e da Via de Acesso. O novo edifício, a construir na zona da Pedreira, representa um investimento de aproximadamente 3 milhões e meio de euros. Vai reunir, sob o mesmo teto, os bombeiros voluntários de São Pedro do Sul e o Corpo Voluntário de Salvação Pública, proporcionando instalações modernas e adequadas às exigências atuais do socorro e proteção civil. A aprovação do projeto surge na sequência da assinatura do contrato de comodato celebrado entre o município de São Pedro do Sul e as duas corporações no passado dia 12 de fevereiro. Representa, segundo a autarquia, mais um passo decisivo na concretização deste investimento que considera estruturante para o concelho.

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2: 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Previsão do estado do tempo para as próximas 24 horas. O Instituto Português de Mar e da Atmosfera está a prever para o Distrito de Viseu céu geralmente muito nublado, com vento fraco a moderado, supramoderado a forte nas terras altas. O IPMA está também a prever uma pequena descida das temperaturas, com o mercúrio dos termómetros a chegar aos 20 graus de máxima e a mínima a registrar durante a noite valores perto dos 10 graus no Distrito de Viseu.
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3: Olá, Viva, está aí mais um início de emissão na Estação Diária. Primeira das músicas que destacamos, versão nacional para começarmos mais uma grande hora. Supernova é a malha escolhida para os próximos minutos em 96.8. Até já!
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0: 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Boa noite. Avançamos para as soltas da estação e recordamos alguns dos momentos mais marcantes na antena da estação diária. Estação oficial de Viseu. Até já.
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0: Boa noite.
1: É o desporto na Estação Diária. Prestem atenção aos destaques e ao bloco dos comerciais. Voltaremos de novo à antena para a segunda parte desta emissão Super Estação. Até já.
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5: 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São estes alguns dos temas que vamos desenvolver no desporto da Estação Diária. Os nadadores do Académico de Viseu estiveram em destaque com medalhas conquistadas em duas competições regionais. O Ténis Clube Viseu recebe o torneio Cartolas entre 11 e 14 de junho, dedicado exclusivamente a jogadores sub-12. Rosa Ferreira, atleta do Instituto Politécnico de Viseu, foi convocada pela Federação Portuguesa de Futebol para integrar a Seleção Nacional de Walking Futebol Competitivo. Os sócios do Académico de Viseu vão ser chamados a escolher novos órgãos sociais para o clube no próximo dia 19 de junho. Agora é só ficarem atentos ao desenvolvimento destes e outros temas no desporto da Estação Diária.
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4: O Ténis Clube de Viseu recebe o torneio Os Cartolas entre 11 e 14 de junho, que é dedicado exclusivamente aos jogadores sub-12. A prova disputa-se no nível A, um dos mais competitivos da categoria. As inscrições estão abertas e devem ser feitas através da plataforma Tiet Ténis. O evento conta com o apoio da Associação de Ténis de Viseu, da Federação Portuguesa da Modalidade, do Município, do IPDJ e também da Fundação Inatel. Rosa Ferreira, atleta do Instituto Politécnico de Viseu, foi convocada pela Federação Portuguesa de Futebol para integrar a Seleção Nacional de Walking Futebol Competitivo. A jogadora viziense vai participar nos trabalhos de preparação da equipa das esquinas, tendo em vista a estreia de Portugal no Walking Football Eurocup 2026. Edição inaugural da competição realiza-se a 25 de junho, em Nyon, na Suíça, com a participação de 8 seleções europeias. Competição que surge na sequência do crescimento da modalidade nos últimos anos e após uma edição piloto que foi realizada em 2024 e na qual Portugal já tinha marcado presença. Os sócios do Académico de Viseu vão ser chamados a escolher novos órgãos sociais para o clube no próximo dia 19 de junho. As mesas de voto vão estar na sala de conferências do Estádio Municipal de Fontelo, com abertura pelas 6 da tarde e encerramento às 8 da noite. Em votação estarão os novos órgãos sociais, direção e conselho fiscal para o remanescente do triênio 2025-2028. A convocatória surge na sequência da demissão do presidente da direção, Cristóvão Francisco, a que se seguiu a saída de vários outros elementos, deixando a direção sem quórum para continuar em funções. A equipa de futebol profissional do Académico Viseu, de regresso à Primeira Liga de Futebol, é gerida pela SAD. Os nadadores do Académico Viseu estiveram em destaque com várias medalhas conquistadas em duas competições regionais. No 18º Meeting Internacional de Coimbra, com 41 equipas e 321 nadadores em prova, o clube viziense apurou 7 atletas para 11 finais e conquistou 4 medalhas. André Santos venceu os 400 livres, foi segundo nos 200. Rafael Parente ganhou 100 costas e ficou em 12º nos 200. No regional Alves Bandeira, na Mielhada, Tibério Geniago sagrou-se campeão regional nos 200 estilos, somando ainda a prata nos 200 mariposa e o bronze nos 100 estilos. Madalena Figueira venceu 100 costas e arrecadou 2 medalhas de bronze nos 50 costas e 50 livres. Estas e outras as notícias do desporto em destaque em estaçãodiariojornal.sapo.pt e também no site da Estação Diária Rádio, onde atualizamos a informação em 968.fm.
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0: 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Previsão do estado do tempo para as próximas 24 horas. O Instituto Português de Mar e da Atmosfera está a prever para o Distrito de Viseu céu geralmente muito nublado, com vento fraco a moderado, supramoderado a forte nas terras altas. O IPMA está também a prever uma pequena descida das temperaturas, com mercúrio dos termómetros a chegar aos 20 graus de máxima e a mínima a registrar durante a noite valores perto dos 10 graus no Distrito de Viseu. 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
7: Olá pessoal, bem-vindos ao QI Business Secrets.
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7: Hoje vamos falar sobre prioridades do dia e objetivos anuais. É o que vamos falar já a seguir, por isso estejam por aí.
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0: 1619, Ângela Faria da Cunha.
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1: Ainda tempo para ficarmos por dentro dos principais destaques que, à hora certa, irão fazer parte do diário da estação, em 96.8.
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1: Boa noite. Durante esta hora divulgamos clássicos da estação. É Estação Diária a recordar algumas das bandas que se destacaram na época. Liga na Estação Oficial de Viseu. 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
1: Estamos de volta para dar por finalizado o último terço da hora. Ainda tempo para ficarmos por dentro dos principais destaques que iremos desenvolver à hora certa no Diário da Estação. Voltaremos para mais Superestação logo a seguir ao sinal horário e às notícias em 96.8. Fiquem muito bem. Até já.

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0: 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São estes alguns dos temas que vamos desenvolver no desporto da Estação Diária. Os nadadores do Académico de Viseu estiveram em destaque com medalhas conquistadas em duas competições regionais. O Ténis Clube Viseu recebe o torneio Os Cartolas entre 11 e 14 de junho, dedicado exclusivamente a jogadores sub-12. Rosa Ferreira, atleta do Instituto Politécnico de Viseu, foi convocada pela Federação Portuguesa de Futebol para integrar a Seleção Nacional de Walking Futebol Competitivo. Os sócios do Académico de Viseu vão ser chamados a escolher novos órgãos sociais para o clube no próximo dia 19 de junho. Agora é só ficarem atentos ao desenvolvimento destes e outros temas no desporto da Estação Diária. 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

0: 5 horas.
1: 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A equipa de enfermagem do Serviço de Exames Especiais da ULS Viseu de Olafões recebeu o prémio de melhor comunicação oral de uma conferência internacional. A distinção, atribuída na Conferência Internacional da Associação Portuguesa de Enfermeiros de Endoscopia e Gastroenterologia, reconheceu trabalho sobre consultas telefónicas de acompanhamento de enfermagem após tratamentos endoscópicos, da autoria dos enfermeiros Joana Mendes, Francisco Neves e Sónia Cardoso. Segundo o Hospital de Viseu, a iniciativa permite monitorizar doentes, detectar complicações e apoiar os utentes após os procedimentos, contribuindo também para reduzir a necessidade de recorrer a outros serviços de saúde. A unidade da Stellantis em Magualdo foi distinguida na categoria de bem-estar numa cerimónia realizada em França, na cidade de Poissy. Entre 120 candidaturas europeias, a fábrica foi reconhecida por dois projetos desenvolvidos localmente. O primeiro, a criação de uma nova área social no setor de montagem, concebida para melhorar as condições dos trabalhadores e desenvolvida pelos próprios colaboradores da empresa. O segundo foi a entrega anual de kits escolares aos filhos dos trabalhadores da Stellantis, com mais de 5.500 distribuídos desde 2015. Os projetos foram apresentados na cerimónia pelos responsáveis de recursos humanos e comunicação da unidade da Stellantis de Mangualde. A Câmara Municipal de São Pedro do Sul aprovou em reunião de Câmara o projeto do futuro Quartel de Bombeiros e Proteção Civil de Conselho e da Via de Acesso. O novo edifício, a construir na zona da Pedreira, representa um investimento de aproximadamente 3 milhões e meio de euros. Vai reunir, sob o mesmo teto, os bombeiros voluntários de São Pedro do Sul e o Corpo Voluntário de Salvação Pública, proporcionando instalações modernas e adequadas às exigências atuais do socorro e proteção civil. A aprovação do projeto surge na sequência da assinatura do contrato de comodato celebrado entre o município de São Pedro do Sul e as duas corporações no passado dia 12 de fevereiro. Representa, segundo a autarquia, mais um passo decisivo na concretização deste investimento que considera estruturante para o concelho. O Festival da Cereja em Rezende prepara-se para o último dos dois fins de semana de festa. Há mais de duas décadas que o município de Rezende organiza este certame de promoção a um dos principais produtos endógenos do concelho e uma mais-valia para a economia local. Aconteceu no passado fim de semana e regressa agora dias 6 e 7 de junho com muita venda de cereja e de outros produtos regionais, acompanhado de um programa com música e animação infantil. Estas e outras as notícias que atualizamos em estaciodiariojornal.sapo.pt e também no

0: O IDMA está também a prever uma pequena descida das temperaturas, com o mercúrio dos termómetros a chegar aos 20 graus de máxima e a mínima a registrar durante a noite valores perto dos 10 graus no distrito de Viseu.
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1: 16:19, Ângela Faria da Cunha.
3: Muito bem, som de abertura é mais um espaço de emissão na Estação Diária.
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3: Estão aí os primeiros sons que fazem parte da abertura desta hora. Começamos com Super Malha Tuga, acrescentamos Supernova.
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3: Ora viva, voltámos à antena depois do sinal horário e logo a seguir destacamos algumas das músicas que mais estão a bater no mercado nacional. Supernova na Estação Diária. Fiquem bem.
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0: número 5, Gonçalo Correia.
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1: Já daqui a pouco as notícias em primeira mão na Estação Oficial Viseu. 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

0: 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Boa noite. Na Estação Diária damos destaque a alguns dos temas mais ouvidos em 96.8. Soltas da Estação, para escutares na próxima sequência que preparámos na playlist da Estação Oficial de Viseu.
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1: Ainda antes de darmos um salto para os comerciais, fiquem a saber quais os títulos das notícias que fazem parte do Bloco de Informação do Desporto. Voltaremos de novo à antena logo a seguir às notícias. Até já.
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7: 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São estes alguns dos temas que vamos desenvolver no Desporto da Estação Diária. Os nadadores do Académico de Viseu estiveram em destaque com medalhas conquistadas em duas competições regionais. O Ténis Clube Viseu recebe o torneio dos Cartolas entre 11 e 14 de junho, dedicado exclusivamente a jogadores sub-12. Rosa Ferreira, atleta do Instituto Politécnico de Viseu, foi convocada pela Federação Portuguesa de Futebol para integrar a Seleção Nacional de Walking Futebol Competitivo. Os sócios do Académico de Viseu vão ser chamados a escolher novos órgãos sociais para o clube no próximo dia 19 de junho. Agora é só ficarem atentos ao desenvolvimento destes e outros temas no Desporto da Estação Diária.
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3: O Ténis Clube de Viseu recebe o torneio Os Cartolas entre 11 e 14 de junho, que é dedicado exclusivamente aos jogadores sub-12. A prova disputa-se no nível A, um dos mais competitivos da categoria. As inscrições estão abertas e devem ser feitas através da plataforma Tiet Ténis. O evento conta com o apoio da Associação de Ténis de Viseu, da Federação Portuguesa da Modalidade, do município, do IPDJ e também da Fundação Inatel. Rosa Ferreira, atleta do Instituto Politécnico de Viseu, foi convocada pela Federação Portuguesa de Futebol para integrar a Seleção Nacional de Walking Futebol Competitivo. A jogadora vizinhança vai participar nos trabalhos de preparação da equipa das esquinas, tendo em vista a estreia de Portugal no Walking Futebol Eurocup 2026. Edição inaugural da competição realiza-se a 25 de junho, em Lyon, na Suíça, com a participação de 8 seleções europeias. Competição que surge na sequência do crescimento da modalidade nos últimos anos e após uma edição piloto que foi realizada em 2024 e na qual Portugal já tinha marcado presença. Os sócios do Académico de Viseu vão ser chamados a escolher novos órgãos sociais para o clube no próximo dia 19 de junho. As mesas de voto vão estar na sala de conferências do Estádio Municipal de Fontelo, com abertura pelas 6 da tarde e encerramento às 8 da noite. Em votação estarão os novos órgãos sociais, direção e conselho fiscal para o remanescente do triênio 2025-2028. A convocatória surge na sequência da demissão do presidente da direção, Cristóvão Francisco, a que se seguiu a saída de vários outros elementos, deixando a direção sem quórum para continuar em funções. A equipa de futebol profissional do Académico de Viseu, de regresso à Primeira Liga de Futebol, é gerida pela SAD. Os nadadores do Académico de Viseu estiveram em destaque com várias medalhas conquistadas em 2 competições regionais. No 18º Meeting Internacional de Coimbra, com 41 equipas e 321 nadadores em prova, o clube vizinhense apurou 7 atletas para 11 finais e conquistou 4 medalhas. André Santos venceu os 400 livres, foi segundo nos 200. Rafael Parente ganhou 100 costas e ficou ainda segundo nos 200. No regional Alves Bandeira, na Mielhada, Tibério Geniago sagrou-se campeão regional nos 200 estilos, somando ainda a prata nos 200 mariposa e o bronze nos 100 estilos. Madalena Figueira venceu 100 costas e arrecadou 2 medalhas de bronze nos 50 costas e 50 livres. Estas e outras as notícias do desporto em destaque em estaçãodiariojornal.sapo.pt e também no site da Estação Diária Rádio, onde atualizamos a informação em 968.fm.
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0: 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Previsão do estado do tempo para as próximas 24 horas. O Instituto Português de Mar e da Atmosfera está a prever para o Distrito de Viseu céu geralmente muito nublado, com vento fraco a moderado, soprando moderado a forte nas terras altas. O IPMA está também a prever uma pequena descida das temperaturas, com o mercúrio dos termómetros a chegar aos 20 graus de máxima e a mínima a registrar durante a noite valores perto dos 10 graus no Distrito de Viseu.
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1: Já de seguida, proposta Super Remix. Aponta aí, 96.8, pista de dança. Lá mais para a noite, a seguir às 23, para escutares na Estação Oficial de Viseu.
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0: 10-13, José Alberto Ribeiro. Ora, estamos nós para vos dar as boas-vindas para mais uma hora Super Estação. José Alberto Ribeiro, na Estação Diária. Para abrir esta hora, escolhemos dois temas. O primeiro cantado em versão nacional, som que sabemos que bate no mercado e que também recomendamos, de segunda a domingo.
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0: estamos aí de novo para te relembrar como podes ter fácil acesso à estação diária. 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Fiquem bem.
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0: 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Boa noite.
1: Estamos aí para dar a conhecer as novidades do Diário da Estação na Estação Diária. Os principais destaques das notícias. Regressaremos logo depois do bloco comercial para mais uma hora Superestação. Até já!

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0: 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São estes alguns dos temas que vamos desenvolver no Desporto da Estação Diária. Os nadadores do Académico de Viseu estiveram em destaque com medalhas conquistadas em duas competições regionais. O Ténis Clube Viseu recebe o torneio dos Cartolas entre 11 e 14 de junho, dedicado exclusivamente a jogadores sub-12. Rosa Ferreira, atleta do Instituto Politécnico de Viseu, foi convocada pela Federação Portuguesa de Futebol para integrar a Seleção Nacional de Walking Futebol Competitivo. Os sócios do Académico de Viseu vão ser chamados a escolher novos órgãos sociais para o clube no próximo dia 19 de junho. Agora é só ficarem atentos ao desenvolvimento destes e outros temas no Desporto da Estação Diária. 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

0: 6 horas.
1: 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A equipa de enfermagem do Serviço de Exames Especiais da ULS Viseu de Olofões recebeu o prémio de melhor comunicação oral de uma conferência internacional. A distinção, atribuída na Conferência Internacional da Associação Portuguesa de Enfermeiros de Endoscopia e Gastroenterologia, reconheceu trabalho sobre consultas telefónicas de acompanhamento de enfermagem após tratamentos endoscópicos, da autoria dos enfermeiros Joana Mendes, Francisco Neves e Sónia Cardoso. Segundo o Hospital de Viseu, a iniciativa permite monitorizar doentes, detectar complicações e apoiar os utentes após os procedimentos, contribuindo também para reduzir a necessidade de recorrer a outros serviços de saúde. A unidade da Stellantis em Magualdo foi distinguida na categoria de bem-estar numa cerimónia realizada em França, na cidade de Poissy. Entre 120 candidaturas europeias, a fábrica foi reconhecida por dois projetos desenvolvidos localmente. O primeiro, a criação de uma nova área social no setor de montagem, concebida para melhorar as condições dos trabalhadores e desenvolvida pelos próprios colaboradores da empresa. O segundo foi a entrega anual de kits escolares aos filhos dos trabalhadores da Stellantis, com mais de 5.500 distribuídos desde 2015. Os projetos foram apresentados na cerimónia pelos responsáveis de recursos humanos e comunicação da unidade da Stellantis de Mangualde. A Câmara Municipal de São Pedro do Sul aprovou em reunião de Câmara o projeto do futuro Quartel de Bombeiros e Proteção Civil de Conselho e da Via de Acesso. O novo edifício, a construir na zona da Pedreira, representa um investimento de aproximadamente 3,5 milhões de euros. Vai reunir, sob o mesmo teto, os bombeiros voluntários de São Pedro do Sul e o Corpo Voluntário de Salvação Pública, proporcionando instalações modernas e adequadas às exigências atuais do socorro e proteção civil. A aprovação do projeto surge na sequência da assinatura do contrato de comodato celebrado entre o município de São Pedro do Sul e as duas corporações no passado dia 12 de fevereiro. Representa, segundo a autarquia, mais um passo decisivo na concretização deste investimento que considera estruturante para o concelho. O Festival da Cereja em Rezende prepara-se para o último dos dois fins de semana de festa. Há mais de duas décadas que o município de Rezende organiza este certame de promoção a um dos principais produtos endógenos do concelho e uma mais-valia para a economia local. Aconteceu no passado fim de semana e regressa agora dias 6 e 7 de junho com muita venda de cereja e de outros produtos regionais, acompanhado de um programa com música e animação infantil. Estas e outras as notícias que atualizamos em Estação Diária Jornal.sapo.pt e também no site da Estação Diária Rádio. 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
3: 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Previsão do estado do tempo para as próximas 24 horas. O Instituto Português do Mar e da Atmosfera está a prever para o Distrito de Viseu céu geralmente muito nublado, com vento fraco a moderado, soprando moderado a forte nas terras altas. O IPMA está também a prever uma pequena descida das temperaturas, com mercúrio dos termómetros a chegar aos 20 graus de máxima e a mínima a registrar durante a noite valores perto dos 10 graus no Distrito de Viseu.
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0: ouvimos Fuga da Estação, a supernova é a malha que divulgamos nos minutos que se seguem. Fiquem bem.
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0: Diária, Soltas da Estação. E logo a seguir, vêm os temas que merecem relevo nos diferentes tops do mercado da música. Até já.
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0: Boa noite. Para quem está atento à informação de caráter desportivo, depois do bloco comercial, vem aí os destaques e as notícias atualizadas nesta sessão diária. Iremos voltar para a segunda meia hora desta emissão Super Estação.
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5: São estes alguns dos temas que vamos desenvolver no desporto da Estação Diária. Os nadadores do Académico de Viseu estiveram em destaque com medalhas conquistadas em duas competições regionais. O Ténis Clube Viseu recebe o torneio dos Cartolas entre 11 e 14 de junho, dedicado exclusivamente a jogadores sub-12. Rosa Ferreira, atleta do Instituto Politécnico de Viseu, foi convocada pela Federação Portuguesa de Futebol para integrar a Seleção Nacional de Walking Futebol Competitivo. Os sócios do Académico de Viseu vão ser chamados a escolher novos órgãos sociais para o clube no próximo dia 19 de junho. Agora é só ficarem atentos ao desenvolvimento destes e outros temas no desporto da Estação Diária.
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3: O Ténis Clube de Viseu recebe o torneio Os Cartolas entre 11 e 14 de junho, que é dedicado exclusivamente aos jogadores sub-12. A prova disputa-se no nível A, um dos mais competitivos da categoria. As inscrições estão abertas e devem ser feitas através da plataforma Tiet Ténis. O evento conta com o apoio da Associação de Ténis de Viseu, da Federação Portuguesa da Modalidade, do município, do IPDJ e também da Fundação Inatel. Rosa Ferreira, atleta do Instituto Politécnico de Viseu, foi convocada pela Federação Portuguesa de Futebol para integrar a Seleção Nacional de Walking Futebol Competitivo. A jogadora vizinhança vai participar nos trabalhos de preparação da equipa das esquinas, tendo em vista a estreia de Portugal no Walking Futebol Eurocup 2026. Edição inaugural da competição realiza-se a 25 de junho em Nyon, na Suíça, com a participação de 8 seleções europeias. Competição que surge na sequência do crescimento da modalidade nos últimos anos e após uma edição piloto que foi realizada em 2024 e na qual Portugal já tinha marcado presença. Os sócios do Académico de Viseu vão ser chamados a escolher novos órgãos sociais para o clube no próximo dia 19 de junho. As mesas de voto vão estar na sala de conferências do Estádio Municipal de Fontelo, com abertura pelas 6 da tarde e encerramento às 8 da noite. Em votação estarão os novos órgãos sociais, direção e conselho fiscal para o remanescente do triênio 2025-2028. A convocatória surge na sequência da demissão do presidente da direção, Cristóvão Francisco, a que se seguiu a saída de vários outros elementos, deixando a direção sem quórum para continuar em funções. A equipa de futebol profissional do Académico de Viseu, de regresso à Primeira Liga de Futebol, é gerida pela SAD. Os nadadores do Académico de Viseu estiveram em destaque com várias medalhas conquistadas em 2 competições regionais. No 18º Meeting Internacional de Coimbra, com 41 equipas e 321 nadadores em prova, o Clube Vizense apurou 7 atletas para 11 finais e conquistou 4 medalhas. André Santos venceu os 400 livres, foi segundo nos 200. Rafael Parente ganhou 100 costas e ficou ainda segundo nos 200. No Regional Alves Bandeira, na Mialhada, Tibério Geniago sagrou-se campeão regional nos 200 estilos, somando ainda a prata nos 200 mariposa e o bronze nos 100 estilos. Madalena Figueira venceu 100 costas e arrecadou 2 medalhas de bronze nos 50 costas e 50 livres. Estas e outras as notícias do desporto em destaque em estaçãodiariojornal.sapo.pt e também no site da Estação Diária Rádio, onde atualizamos a informação em 968.fm.
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0: 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Previsão do estado do tempo para as próximas 24 horas. O Instituto Português do Mar e da Atmosfera está a prever para o Distrito de Viseu céu geralmente muito nublado, com vento fraco a moderado, soprando moderado a forte nas terras altas. O IPMA está também a prever uma pequena descida das temperaturas, com o mercúrio dos termómetros a chegar aos 20 graus de máxima e a mínima a registrar durante a noite valores perto dos 10 graus no Distrito de Viseu.
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0: 10-13, José Alberto Ribeiro. De volta à hora para vos darmos a conhecer os temas mais comerciais da rádio. José Alberto Ribeiro, na Estação Diária. Estivemos aí com o melhor da música que vai rodando na antena da Estação Diária. Não percam as notícias. Prometemos regressar em força de segunda a domingo.
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1: Boa noite. Para recuperarmos grandes músicas, estão aí clássicos da estação. Estamos a dar a conhecer algumas das melhores manhãs do mercado que rodaram alguns anos atrás. Ainda durante esta hora, recordamos a antena 9680 a fixar no vosso rádio. Até já!
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Estação Diária. Boa noite. Para vos darmos a saber as novidades do Diário da Estação, iremos convidar-vos para estarem atentos aos destaques que iremos ouvir já de seguida. Retomaremos a hora para partilhar o melhor da música em 96.80. Até já!

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2: 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São estes alguns dos temas que vamos desenvolver no desporto da Estação Diária. Os nadadores do Académico de Viseu estiveram em destaque com medalhas conquistadas em duas competições regionais. O Ténis Clube Viseu recebe o torneio Os Cartolas entre 11 e 14 de junho, dedicado exclusivamente a jogadores sub-12. Rosa Ferreira, atleta do Instituto Politécnico de Viseu, foi convocada pela Federação Portuguesa de Futebol para integrar a Seleção Nacional de Walking Futebol Competitivo. Os sócios do Académico de Viseu vão ser chamados a escolher novos órgãos sociais para o clube no próximo dia 19 de junho. Agora é só ficarem atentos ao desenvolvimento destes e outros temas no desporto da Estação Diária.
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6: 7 horas.
7: 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A equipa de enfermagem do Serviço de Exames Especiais da ULS Viseu de Olofões recebeu o prémio de melhor comunicação oral de uma conferência internacional. A distinção, atribuída na Conferência Internacional da Associação Portuguesa de Enfermeiros de Endoscopia e Gastroenterologia, reconheceu o trabalho sobre consultas telefónicas de acompanhamento de enfermagem após tratamentos endoscópicos, da autoria dos enfermeiros Joana Mendes, Francisco Neves e Sónia Cardoso. Segundo o Hospital de Viseu, a iniciativa permite monitorizar doentes, detectar complicações e apoiar os utentes após os procedimentos, contribuindo também para reduzir a necessidade de recorrer a outros serviços de saúde. A unidade da Stellantis em Magualdo foi distinguida na categoria de bem-estar numa cerimónia realizada em França, na cidade de Poissy. Entre 120 candidaturas europeias, a fábrica foi reconhecida por dois projetos desenvolvidos localmente. O primeiro, a criação de uma nova área social no setor de montagem, concebida para melhorar as condições dos trabalhadores e desenvolvida pelos próprios colaboradores da empresa. O segundo foi a entrega anual de kits escolares aos filhos dos trabalhadores da Stellantis, com mais de 5.500 distribuídos desde 2015. Os projetos foram apresentados na cerimónia pelos responsáveis de recursos humanos e comunicação da unidade da Stellantis de Mangualde. A Câmara Municipal de São Pedro do Sul aprovou em reunião de Câmara o projeto do futuro Quartel de Bombeiros e Proteção Civil de Conselho e da Via de Acesso. O novo edifício, a construir na zona da Pedreira, representa um investimento de aproximadamente 3,5 milhões de euros. Vai reunir, sob o mesmo teto, os bombeiros voluntários de São Pedro do Sul e o Corpo Voluntário de Salvação Pública, proporcionando instalações modernas e adequadas às exigências atuais do socorro e proteção civil. A aprovação do projeto surge na sequência da assinatura do contrato de comodato celebrado entre o município de São Pedro do Sul e as duas corporações no passado dia 12 de fevereiro. Representa, segundo a autarquia, mais um passo decisivo na concretização deste investimento que considera estruturante para o concelho. O Festival da Cereja em Rezende prepara-se para o último dos dois fins de semana de festa. Há mais de duas décadas que o município de Rezende organiza este certame de promoção a um dos principais produtos endógenos do concelho e uma mais-valia para a economia local. Aconteceu no passado fim de semana e regressa agora dias 6 e 7 de junho com muita venda de cereja e de outros produtos regionais, acompanhado de um programa com música e animação infantil. Estas e outras as notícias que atualizamos em estaçãodiariajornal.sapo.pt e também no site da Estação Diária Rádio. 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
1: 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Previsão do estado do tempo para as próximas 24 horas. O Instituto Português do Mar e da Atmosfera está a prever para o Distrito de Viseu céu geralmente muito nublado, com vento fraco a moderado, soprando moderado a forte nas terras altas. O IPMA está também a prever uma pequena descida das temperaturas, com o mercúrio dos termómetros a chegar aos 20 graus de máxima e a mínima a registrar durante a noite valores perto dos 10 graus no Distrito de Viseu.
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2: 7-10, Carlos Manuel Costa. É sempre bom estar de volta à Estação Oficial de Viseu. Mais uma grande hora de rádio em 96.80. Carlos Manuel Costa, na Estação Diária. 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
1: Hora de ponta na estação diária. Para fugir ao trânsito, recomendamos que privilegie o seu trajeto utilizando a circunvalação de Viseu. Se em hora de ponta o seu percurso de entrada na cidade é via Zona Oeste, isto é, pelo lado de quem sobe a Avenida Cidade de Aveiro, em direção à rotunda Carlos Lopes, o tráfego é realmente condicionado. No entanto, se se encontrar no início da zona ascendente dos semáforos da Avenida Cidade de Aveiro, tem outra alternativa, que é virar à direita e contornar o estádio dos Trambelos até chegar à rotunda do Monte Belo e retomar a circunvalação. Mas se o objetivo for prosseguir até à rotunda Paulo VI, quando chegar junto ao Hotel Monte Belo, ainda tem a possibilidade de poder virar à direita, fazer a rotunda à esquerda e seguir pela rua Dr. Álvaro Monteiro, junto ao Monte Pio, passar os semáforos, continuar em sentido ascendente até ao cimo da rua e virar à esquerda até apanhar de novo a circunvalação. Estamos em hora de ponta, na estação diária, estamos a dar a conhecer trajetos alternativos para quem pretende entrar na cidade de Viseu. Iremos regressar.

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0: 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Bem-vindos ao top da Estação Diária. Ouvimos na abertura uma grande malha, som nacional fora da caixa. Para seguirmos em frente, top nacional na Estação Oficial de Viseu. Nos próximos minutos, mais um grande tema nacional em 968.fm. 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

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Para quem gosta de estar a par das novidades que vão surgindo sobre o mundo da música, não pode perder os próximos minutos na Estação Diária. Vamos ter em antena as soltas da estação em 96.80. Fiquem bem, eu volto já de seguida.

cada vez mais perto do meio da hora. Vamos ficar com os comerciais. Fiquem atentos ao bloco de informação de caráter desportivo com as últimas em grande destaque. Iremos regressar logo depois do bloco das notícias.

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0: São estes alguns dos temas que vamos desenvolver no desporto da Estação Diária. Os nadadores do Académico de Viseu estiveram em destaque com medalhas conquistadas em duas competições regionais. O Ténis Clube Viseu recebe o torneio dos Cartolas entre 11 e 14 de junho, dedicado exclusivamente a jogadores sub-12. Rosa Ferreira, atleta do Instituto Politécnico de Viseu, foi convocada pela Federação Portuguesa de Futebol para integrar a Seleção Nacional de Walking Futebol Competitivo. Os sócios do Académico de Viseu vão ser chamados a escolher novos órgãos sociais para o clube no próximo dia 19 de junho. Agora é só ficarem atentos ao desenvolvimento destes e outros temas no desporto da Estação Diária. 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
5: O Ténis Clube de Viseu recebe o torneio Os Cartolas entre 11 e 14 de junho, que é dedicado exclusivamente aos jogadores sub-12. A prova disputa-se no nível A, um dos mais competitivos da categoria. As inscrições estão abertas e devem ser feitas através da plataforma Tiet Ténis. O evento conta com o apoio da Associação de Ténis de Viseu, da Federação Portuguesa da Modalidade, do município, do IPDJ e também da Fundação Inapel. Rosa Ferreira, atleta do Instituto Politécnico de Viseu, foi convocada pela Federação Portuguesa de Futebol para integrar a Seleção Nacional de Walking Futebol Competitivo. A jogadora viziense vai participar nos trabalhos de preparação da equipa das esquinas, tendo em vista a estreia de Portugal no Walking Futebol Eurocup 2026. Edição inaugural da competição realiza-se a 25 de junho, em Lyon, na Suíça, com a participação de 8 seleções europeias. Competição que surgiu na sequência do crescimento da modalidade nos últimos anos e após uma edição piloto que foi realizada em 2024 e na qual Portugal já tinha marcado presença. Os sócios do Académico de Viseu vão ser chamados a escolher novos órgãos sociais para o clube no próximo dia 19 de junho. As mesas de voto vão estar na sala de conferências do Estádio Municipal de Fontelo, com abertura pelas 6 da tarde e encerramento às 8 da noite. Em votação estarão os novos órgãos sociais, direção e conselho fiscal para o remanescente do triênio 2025-2028. A convocatória surge na sequência da demissão do presidente da direção, Cristóvão Francisco, a que se seguiu a saída de vários outros elementos, deixando a direção sem quórum para continuar em funções. A equipa de futebol profissional do Académico Viseu, de regresso à Primeira Liga de Futebol, é gerida pela SAD. Os nadadores do Académico de Viseu estiveram em destaque com várias medalhas conquistadas em 2 competições regionais. No 18º Meeting Internacional de Coimbra, com 41 equipas e 321 nadadores em prova, o clube viziense apurou 7 atletas para 11 finais e conquistou 4 medalhas. André Santos venceu os 400 livres, foi segundo nos 200. Rafael Parente ganhou 100 costas e ficou ainda segundo nos 200. No Regional Alves Bandeira, na Mielhada, Tibério Geniago sagrou-se campeão regional nos 200 estilos, somando ainda a prata nos 200 mariposa e o bronze nos 100 estilos. Adolina Figueira venceu 100 costas e arrecadou 2 medalhas de bronze nos 50 costas e 50 livres. Estas e outras as notícias do desporto em destaque em estaçãodiariojornal.sapo.pt e também no site da Estação Diária Rádio, onde atualizamos a informação em 968.fm.
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0: 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Previsão do estado do tempo para as próximas 24 horas. O Instituto Português do Mar e da Atmosfera está a prever para o Distrito de Viseu céu geralmente muito nublado, com vento fraco a moderado, soprando moderado a forte nas terras altas. O IPMA está também a prever uma pequena descida das temperaturas, com o mercúrio dos termómetros a chegar aos 20 graus de máxima e a mínima a registrar durante a noite valores perto dos 10 graus no Distrito de Viseu.
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2: Para cá estamos nós na hora de ponta da estação diária. Este é o período em que damos a conhecer alguns dos principais constrangimentos nas zonas de mais tráfego para quem se aproxima via automóvel da cidade de Viseu. Quem vem via Sátão e está a entrar pela zona este da cidade, estamos a falar da rotunda da feira semanal junto à Quinta Agrícola.

0: principais zonas de entrada de Viseu, que apresentam um grau de maior dificuldade na movimentação automóvel. Estamos na hora de ponta da estação viária.
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1: 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Bem-vindos à segunda meia hora desta emissão na Estação Diária. Para continuarmos com grandes músicas, está já alinhada mais uma super malha em 96.80. Volto já a seguir. Até já.
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1: Muito bem, estamos aí em Hora de Portugal às 7. 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Podes seguir-nos através do Facebook oficial da Estação Diária, www.968.fm. É muito fácil, fica bem.
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0: 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Para vos darmos a conhecer as novidades do Diário da Estação, iremos convidar-vos para estarem atentos aos destaques que iremos ouvir já de seguida. Retomaremos a hora para partilhar o melhor da música em 9680. 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
0: 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São estas algumas das notícias que vamos destacar na edição do dia do Diário da Estação. A equipa de enfermagem do Serviço de Exames Especiais da Unidade Local Saúde Viseu Dona Fões recebeu o prémio de melhor comunicação oral numa conferência internacional. A unidade da Stellantis em Mangualde foi distinguida por boas práticas numa cerimónia realizada em França. A Câmara Municipal de São Pedro do Sul aprovou o projeto do futuro quartel dos bombeiros e proteção civil do Conselho e da Via de Acesso. O Festival da Cereja em Resende prepara-se para o último dos dois fins de semana de festa. Agora é só ficarem atentos ao desenvolvimento destes e outros temas no Diário da Estação.
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2: 8 horas.
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3: A equipa de enfermagem do Serviço de Exames Especiais da ULS Viseu de Olafões recebeu o prémio de melhor comunicação oral de uma conferência internacional. A distinção, atribuída na Conferência Internacional da Associação Portuguesa de Enfermeiros de Endoscopia e Gastroenterologia, reconheceu trabalho sobre consultas telefónicas de acompanhamento de enfermagem após tratamentos endoscópicos, da autoria dos enfermeiros Joana Mendes, Francisco Neves e Sónia Cardoso. Segundo o Hospital de Viseu, a iniciativa permite monitorizar doentes, detectar complicações e apoiar os utentes após os procedimentos, contribuindo também para reduzir a necessidade de recorrer a outros serviços de saúde. A unidade da Stellantis em Magualdo foi distinguida na categoria de bem-estar numa cerimónia realizada em França, na cidade de Poissy. Entre 120 candidaturas europeias, a fábrica foi reconhecida por dois projetos desenvolvidos localmente. O primeiro, a criação de uma nova área social no setor de montagem, concebida para melhorar as condições dos trabalhadores e desenvolvida pelos próprios colaboradores da empresa. O segundo foi a entrega anual de kits escolares aos filhos dos trabalhadores da Stellantis, com mais de 5.500 distribuídos desde 2015. Os projetos foram apresentados na cerimónia pelos responsáveis de recursos humanos e comunicação da unidade da Stellantis de Mangualde. A Câmara Municipal de São Pedro do Sul aprovou em reunião de Câmara o projeto do futuro Quartel de Bombeiros e Proteção Civil de Conselho e da Via de Acesso. O novo edifício, a construir na zona da Pedreira, representa um investimento de aproximadamente 3 milhões e meio de euros. Vai reunir, sob o mesmo teto, os bombeiros voluntários de São Pedro do Sul e o Corpo Voluntário de Salvação Pública, proporcionando instalações modernas e adequadas às exigências atuais do socorro e proteção civil. A aprovação do projeto surge na sequência da assinatura do contrato de comodato celebrado entre o município de São Pedro do Sul e as duas corporações no passado dia 12 de fevereiro. Representa, segundo a autarquia, mais um passo decisivo na concretização deste investimento que considera estruturante para o concelho. O Festival da Cereja em Rezende prepara-se para o último dos dois fins de semana de festa. Há mais de duas décadas que o município de Rezende organiza este certame de promoção a um dos principais produtos endógenos do concelho e uma mais-valia para a economia local. Aconteceu no passado fim de semana e regressa agora dias 6 e 7 de junho com muita venda de cereja e de outros produtos regionais, acompanhado de um programa com música e animação infantil. Estas e outras as notícias que atualizamos em Estação Diária Jornal.sapo.pt e também no site da Estação Diária Rádio. Informação em 968.fm.
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4: 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Previsão do estado do tempo para as próximas 24 horas. O Instituto Português do Mar e da Atmosfera está a prever para o Distrito de Viseu céu geralmente muito nublado, com vento fraco a moderado, soprando moderado a forte nas terras altas. O IPMA está também a prever uma pequena descida das temperaturas, com o mercúrio dos termómetros a chegar aos 20 graus de máxima e a mínima a registrar durante a noite valores perto dos 10 graus no Distrito de Viseu.
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1: Regresso à ligação em trânsito para fazer mais um ponto de ordem na circulação automóvel em Viseu. Lembramos que estamos na rubrica em hora de ponta e que é no centro da cidade que o tráfego aumenta substancialmente. Se o destino que percorre tem direção à zona oeste da cidade, ou seja, ligação à localidade de Vilmoinhos, irá provavelmente ter de perder mais alguns minutos porque é costume o acumular de veículos automóveis que percorrem o perímetro urbano da cidade. Se se encontra perto da Fonte Luminosa, do Rossio, a forma mais indicada de sair do centro de Viseu será contornar a rotunda à esquerda, pela via que o vai levar até ao cruzamento com semáforos. Preste atenção que é obrigatório seguir em frente rumo à Avenida Alberto Sampaio. É comum que aqui o trânsito se apresente mais congestionado e até demorado, e que poderá levar alguns minutos a atravessar esta avenida, que termina junto à Praça Dom João I, mesmo ao lado do edifício dos Bombeiros Voluntários. Aqui irá cruzar com a Rua 21 de Agosto, o que também aumenta a probabilidade de marcha lenta. Na Rua Almirante Afonso Cerqueira, que o levará até à Praça Carlos Lopes, onde deverá prestar especial atenção ao tráfego que vem a descer à sua esquerda. 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
3: Estamos aí de regresso para quem segue regularmente a Estação Oficial de Viseu. Ouvimos Tuga da Estação na Estação Diária. Supernova é o som que iremos recomendar já de seguida. Até já.
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1: Estamos de regresso à hora. Temos aí mais informação relativa às diferentes bandas que vamos rodando na estação diária. Soltas da estação em 96.8 FM. Até já.
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0: Coldplay é uma banda britânica de rock alternativo, formada em 1996 na Inglaterra pelo seu vocalista Chris Martin e o guitarrista John McLaughlin.

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1: Estamos aí para dar a conhecer as grandes novidades do dia. Os principais títulos do desporto na Estação Diária. Regressaremos logo depois do bloco comercial e das notícias para a segunda meia hora desta emissão. Até já.

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0: 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São estes alguns dos temas que vamos desenvolver no desporto da estação diária. Os nadadores do Académico de Viseu estiveram em destaque com medalhas conquistadas em duas competições regionais. O Ténis Clube Viseu recebe o torneio dos Cartolas entre 11 e 14 de junho, dedicado exclusivamente a jogadores sub-12. Rosa Ferreira, atleta do Instituto Politécnico de Viseu, foi convocada pela Federação Portuguesa de Futebol para integrar a Seleção Nacional de Walking Futebol Competitivo. Os sócios do Académico de Viseu vão ser chamados a escolher novos órgãos sociais para o clube no próximo dia 19 de junho. Agora é só ficarem atentos ao desenvolvimento destes e outros temas no desporto da estação diária. 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
6: O Ténis Clube de Viseu recebe o torneio Os Cartolas entre 11 e 14 de junho, que é dedicado exclusivamente aos jogadores sub-12. A prova disputa-se no nível A, um dos mais competitivos da categoria. As inscrições estão abertas e devem ser feitas através da plataforma Tiet Ténis. O evento conta com o apoio da Associação de Ténis de Viseu, da Federação Portuguesa da Modalidade, do município, do IPDJ e também da Fundação Inatel. Rosa Ferreira, atleta do Instituto Politécnico de Viseu, foi convocada pela Federação Portuguesa de Futebol para integrar a Seleção Nacional de Walking Futebol Competitivo. A jogadora vizinhança vai participar nos trabalhos de preparação da equipa das esquinas, tendo em vista a estreia de Portugal no Walking Football Eurocup 2026. Edição inaugural da competição realiza-se a 25 de junho, em Lyon, na Suíça, com a participação de 8 seleções europeias. Competição que surge na sequência do crescimento da modalidade nos últimos anos e após uma edição piloto que foi realizada em 2024 e na qual Portugal já tinha marcado presença. Os sócios do Académico de Viseu vão ser chamados a escolher novos órgãos sociais para o clube no próximo dia 19 de junho. As mesas de voto vão estar na sala de conferências do Estádio Municipal de Fontelo, com abertura pelas 6 da tarde e encerramento às 8 da noite. Em votação estarão os novos órgãos sociais, direção e conselho fiscal para o remanescente do triênio 2025-2028. A convocatória surge na sequência da demissão do presidente da direção, Cristóvão Francisco, a que se seguiu a saída de vários outros elementos, deixando a direção sem quórum para continuar em funções. A equipa de futebol profissional do Académico Viseu, de regresso à Primeira Liga de Futebol, é gerida pela SAD. Os nadadores do Académico Viseu estiveram em destaque com várias medalhas conquistadas em 2 competições regionais. No 18º Meeting Internacional de Coimbra, com 41 equipas e 321 nadadores em prova, o clube viziense apurou 7 atletas para 11 finais e conquistou 4 medalhas. André Santos venceu os 400 livres, foi segundo nos 200. Rafael Parente ganhou 100 costas e ficou ainda segundo nos 200. No Regional Alves Bandeira, na Mielhada, Tibério Geniago sagrou-se campeão regional nos 200 estilos, somando ainda a prata nos 200 mariposa e o bronze nos 100 estilos. Madalena Figueira venceu 100 costas e arrecadou 2 medalhas de bronze nos 50 costas e 50 livres. Estas e outras as notícias do desporto em destaque em estaçãodiariojornal.sapo.pt e também no site da Estação Diária Rádio, onde atualizamos a informação em 968.fm.
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7: 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Previsão do estado do tempo para as próximas 24 horas. O Instituto Português de Mar e da Atmosfera está a prever para o Distrito de Viseu céu geralmente muito nublado, com vento fraco a moderado, supra moderado a forte nas terras altas. O IPMA está também a prever uma pequena descida das temperaturas, com o mercúrio dos termómetros a chegar aos 20 graus de máxima e a mínima a registrar durante a noite valores perto dos 10 graus no Distrito de Viseu.
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0: se encontra no centro da cidade e pretende circular em direção à Zona Sul. Para quem vai no sentido da localidade de Repeses, tome como ponto de referência do início do percurso a Avenida 25 de Abril e avance em sentido ascendente até aos semáforos, junto à Escola Secundária Alves Martins. Já sabe, o limite máximo de velocidade dentro das localidades não poderá ultrapassar os 50 km/h. Poderá ter de parar nos sinais luminosos e até encontrar algum constrangimento no trânsito. Continuar a marcha pela Avenida 25 de Abril até à Rotunda Paulo VI, aqui presta alguma atenção, porque em hora de ponta o trânsito irá obrigá-lo a abrandar, depois fazer a rotunda em frente, em direção à segunda saída, no sentido do Regimento Infantaria 14, e a partir daí terá maior tranquilidade na abordagem à estrada. 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
1: Malha, pista de dança, no melhor house do FM. Fica aí com mais um remix para ouvir mais logo. Depois das 23, já sabes, 3 horas com super músicas para escutares na estação diária.
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1: Estão aí os super clássicos na Estação Diária. Vamos recordar algumas das malhas que regularmente tocavam na rádio em 96.8. Fiquem muito bem. Até já.
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agora estamos nós de novo em 9680. Estivemos aí com o melhor da música que vai rodando na antena da Estação Diária. Reservamos ainda para o final desta edição os títulos que iremos destacar no Diário da Estação. Fiquem bem, iremos regressar logo após o Bloco das Notícias.

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0: São estas algumas das notícias que vamos destacar na edição do dia do Diário da Estação. A equipa de enfermagem do Serviço de Exames Especiais da Unidade Local Saúde Visão Dona Fões recebeu o prémio de melhor comunicação oral numa conferência internacional. A unidade da Stellantis em Mangualde foi distinguida por boas práticas numa cerimónia realizada em França. A Câmara Municipal de São Pedro do Sul aprovou o projeto do futuro quartel dos bombeiros e proteção civil do Conselho e da Via de Acesso. O Festival da Cereja em Resende prepara-se para o último dos dois fins de semana de festa. Agora é só ficarem atentos ao desenvolvimento destes e outros temas no Diário da Estação. 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
1: 9 horas.
2: 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A equipa de enfermagem do Serviço de Exames Especiais da ULS Viseu de Olofões recebeu o prémio de melhor comunicação oral de uma conferência internacional. A distinção, atribuída na Conferência Internacional da Associação Portuguesa de Enfermeiros de Endoscopia e Gastroenterologia, reconheceu trabalho sobre consultas telefónicas de acompanhamento de enfermagem após tratamentos endoscópicos, da autoria dos enfermeiros Joana Mendes, Francisco Neves e Sónia Cardoso. Segundo o Hospital de Viseu, a iniciativa permite monitorizar doentes, detectar complicações e apoiar os utentes após os procedimentos, contribuindo também para reduzir a necessidade de recorrer a outros serviços de saúde. A unidade da Stellantis em Magualdo foi distinguida na categoria de bem-estar numa cerimónia realizada em França, na cidade de Poissy. Entre 120 candidaturas europeias, a fábrica foi reconhecida por 2 projetos desenvolvidos localmente. O primeiro, a criação de uma nova área social no setor de montagem, concebida para melhorar as condições dos trabalhadores e desenvolvida pelos próprios colaboradores da empresa. O segundo foi a entrega anual de kits escolares aos filhos dos trabalhadores da Stellantis, com mais de 5.500 distribuídos desde 2015. Os projetos foram apresentados na cerimónia pelos responsáveis de recursos humanos e comunicação da unidade da Stellantis de Mangualde. A Câmara Municipal de São Pedro do Sul aprovou em reunião de Câmara o projeto do futuro Quartel de Bombeiros e Proteção Civil de Conselho e da Via de Acesso. O novo edifício, a construir na zona da Pedreira, representa um investimento de aproximadamente 3,5 milhões de euros. Vai reunir, sob o mesmo teto, os bombeiros voluntários de São Pedro do Sul e o Corpo Voluntário de Salvação Pública, proporcionando instalações modernas e adequadas às exigências atuais do socorro e proteção civil. A aprovação do projeto surge na sequência da assinatura do contrato de comodato celebrado entre o município de São Pedro do Sul e as duas corporações no passado dia 12 de fevereiro. Representa, segundo a autarquia, mais um passo decisivo na concretização deste investimento que considera estruturante para o concelho. O Festival da Cereja em Rezende prepara-se para o último dos dois fins de semana de festa. Há mais de 2 décadas que o município de Rezende organiza este certame de promoção a um dos principais produtos endógenos do concelho e uma mais-valia para a economia local. Aconteceu no passado fim de semana e regressa agora dias 6 e 7 de junho com muita venda de cereja e de outros produtos regionais, acompanhado de um programa com música e animação infantil. Estas e outras as notícias que atualizamos em estaçãodiariajornal.sapo.pt e também no site da Estação Diária Rádio. 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
5: Previsão do estado do tempo para as próximas 24 horas. O Instituto Português do Mar e da Atmosfera está a prever para o Distrito de Viseu céu geralmente muito nublado, com vento fraco a moderado, soprando moderado a forte nas terras altas. O IPMA está também a prever uma pequena descida das temperaturas, com o mercúrio dos termómetros a chegar aos 20 graus de máxima e a mínima a registrar durante a noite valores perto dos 10 graus no Distrito de Viseu.
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0: abertura desta hora. Começamos com Super Malha Tuga, acrescentamos Supernova.
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3: Voltamos para mais uma hora de ponta na estação diária. Em períodos de ponta, o centro da cidade fica sujeito a um volume de tráfego que torna a movimentação automóvel mais complicada. Se o seu destino é prosseguir na direção de Braveses, isto é, avançar no

0: trânsito costuma sofrer abrandamento, tendo em atenção que existem dois semáforos na Praça da República. Ultrapassado esta área de afunilamento de circulação automóvel, vai ter de descer a Avenida Dr. António José de Almeida e até ao cruzamento com a Rua Cepa Pinto e a Rua 21 de Agosto terá duas vias de trânsito. É quase sempre complicada a mobilidade nesta descida. Mais à frente, a cerca de 200 metros, encontrará a rotunda mais próxima do Fórum Viseu. Atenção que as rotundas permitem uma maior mobilidade no trânsito. Seguindo em frente, terá de percorrer cerca de mais de 300 metros até encontrar a rotunda da Fonte Cibernética, uma das mais movimentadas e congestionadas da cidade. E a partir desta zona mais baixa da cidade de Viseu, é só seguir em frente e subir até ao cimo da Avenida da Europa. É mais uma hora de ponta na estação diária. É a hora de trânsito na cidade.
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5: Ora, aí estamos nós para vos dar as boas-vindas para mais uma hora Superestação. E para continuarmos sem parar, Malha Supernova na antena da Estação Diária.
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1: Muito bem, som de abertura em mais um espaço de emissão na Estação Diária.
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1: Estão aí os primeiros sons que fazem parte da abertura desta hora. Começamos com Super Malha Tuga, acrescentamos Supernova.
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1: Só para quem está atento ao mercado áudio. Fiquem atentos à música que preparámos em 96.8. Soltas da estação, na antena da estação diária. Fiquem bem.
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8: Lorde, cantora e compositora da Nova Zelândia, com apenas 17 anos, alcançou o primeiro lugar nas tabelas de vários países com o seu primeiro álbum, Pure Heroine, tornando-se a primeira artista do seu país com o tema a chegar ao número 1 nos Estados Unidos. Aos 12 anos, ela foi descoberta por um caçador de talentos quando a viu cantar num vídeo de um concurso de talentos na sua escola. Mais tarde, quando Lorde tinha 13 anos, foi contratada pela Universal e começou a trabalhar com os seus compositores e escrever canções com a sua própria guitarra. Seu estilo musical é constantemente comparado ao de alguns artistas.
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0: Sessão diária. Bom dia. Atualizamos os principais títulos das notícias de caráter desportivo. Vêm os comerciais e o bloco de informação. Voltaremos para a segunda meia hora com muito mais energia. Fiquem bem.
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1: 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São estes alguns dos temas que vamos desenvolver no desporto da Estação Diária. Os nadadores do Académico de Viseu estiveram em destaque com medalhas conquistadas em duas competições regionais. O Ténis Clube Viseu recebe o torneio dos Cartolas entre 11 e 14 de junho, dedicado exclusivamente a jogadores sub-12. Rosa Ferreira, atleta do Instituto Politécnico de Viseu, foi convocada pela Federação Portuguesa de Futebol para integrar a Seleção Nacional de Walking Futebol Competitivo. Os sócios do Académico de Viseu vão ser chamados a escolher novos órgãos sociais para o clube no próximo dia 19 de junho. Agora é só ficarem atentos ao desenvolvimento destes e outros temas no desporto da Estação Diária. 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
2: O Ténis Clube de Viseu recebe o torneio Os Cartolas entre 11 e 14 de junho, que é dedicado exclusivamente aos jogadores sub-12. A prova disputa-se no nível A, um dos mais competitivos da categoria. As inscrições estão abertas e devem ser feitas através da plataforma Tiet Ténis. O evento conta com o apoio da Associação de Ténis de Viseu, da Federação Portuguesa da Modalidade, do município, do IPDJ e também da Fundação Inatel. Rosa Ferreira, atleta do Instituto Politécnico de Viseu, foi convocada pela Federação Portuguesa de Futebol para integrar a Seleção Nacional de Walking Futebol Competitivo. A jogadora viziense vai participar nos trabalhos de preparação da equipa das esquinas, tendo em vista a estreia de Portugal no Walking Futebol Eurocup 2026. Edição inaugural da competição realiza-se a 25 de junho, em Nyon, na Suíça, com a participação de 8 seleções europeias. Competição que surge na sequência do crescimento da modalidade nos últimos anos e após uma edição piloto que foi realizada em 2024 e na qual Portugal já tinha marcado presença. Os sócios do Académico de Viseu vão ser chamados a escolher novos órgãos sociais para o clube no próximo dia 19 de junho. As mesas de voto vão estar na sala de conferências do Estádio Municipal de Fontelo, com abertura pelas 6 da tarde e encerramento às 8 da noite. Em votação estarão os novos órgãos sociais, direção e conselho fiscal para o remanescente do triênio 2025-2028. A convocatória surge na sequência da demissão do presidente da direção, Cristóvão Francisco, a que se seguiu a saída de vários outros elementos, deixando a direção sem quórum para continuar em funções. A equipa de futebol profissional do Académico Viseu, de regresso à Primeira Liga de Futebol, é gerida pela SAD. Os nadadores do Académico de Viseu estiveram em destaque com várias medalhas conquistadas em duas competições regionais. No 18º Meeting Internacional de Coimbra, com 41 equipas e 321 nadadores em prova, o clube viziense apurou 7 atletas para 11 finais e conquistou 4 medalhas. André Santos venceu os 400 livres, foi segundo nos 200. Rafael Parente ganhou 100 costas e ficou em 12º nos 200. No Regional Alves Bandeira, na Mielhada, Tibério Geniago sagrou-se campeão regional nos 200 estilos, somando ainda a prata nos 200 mariposa e o bronze nos 100 estilos. Madalena Figueira venceu 100 costas e arrecadou 2 medalhas de bronze nos 50 costas e 50 livres. Estas e outras as notícias do desporto em destaque em estaçãodiariojornal.sapo.pt e também no site da Estação Diária Rádio, onde atualizamos a informação em 968.fm.
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0: 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Previsão do estado do tempo para as próximas 24 horas. O Instituto Português de Mar e da Atmosfera está a prever para o Distrito de Viseu céu geralmente muito nublado, com vento fraco a moderado, soprando moderado a forte nas terras altas. O IDMA está também a prever uma pequena descida das temperaturas, com mercúrio dos termómetros a chegar aos 20 graus de máxima e a mínima a registrar durante a noite valores perto dos 10 graus no Distrito de Viseu.
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1: Para cá estamos nós na hora de ponta da estação diária. Este é o período em que damos a conhecer alguns dos principais constrangimentos nas zonas de mais tráfego para quem se aproxima via automóvel da cidade de Viseu. Quem vem via Sátão e está a entrar pela zona este da cidade,

0: Olímpia.
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conhecer os temas mais comerciais da rádio. Vêm aí algumas das melhores faixas que se destacaram em quase todas as pistas de dança. Fiquem muito bem na Estação Oficial de Viseu. 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
1: Estamos de regresso e praticamente a finalizar mais uma hora de emissão na Estação Diária. Avançamos para os destaques que à hora certa irão fazer parte do Diário da Estação. Foi um prazer estar convosco durante estes cerca de 60 minutos. Regressaremos à antena logo a seguir à informação atualizada.
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2: 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São estas algumas das notícias que vamos destacar na edição do dia do Diário da Estação. A equipa de enfermagem do Serviço de Exames Especiais da Unidade Local Saúde Visão Dona Fões recebeu o prémio de melhor comunicação oral numa conferência internacional. A unidade da Stellantis em Mangualde foi distinguida por boas práticas numa cerimónia realizada em França. A Câmara Municipal de São Pedro do Sul aprovou o projeto do futuro quartel dos bombeiros e proteção civil do Conselho e da Via de Acesso. O Festival da Cereja em Resende prepara-se para o último dos dois fins de semana de festa. Agora é só ficarem atentos ao desenvolvimento destes e outros temas no Diário da Estação.
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5: A equipa de enfermagem do Serviço de Exames Especiais da ULS Viseu de Olofões recebeu o prémio de melhor comunicação oral de uma conferência internacional. A distinção, atribuída na Conferência Internacional da Associação Portuguesa de Enfermeiros de Endoscopia e Gastroenterologia, reconheceu trabalho sobre consultas telefónicas de acompanhamento de enfermagem após tratamentos endoscópicos, da autoria dos enfermeiros Joana Mendes, Francisco Neves e Sónia Cardoso. Segundo o Hospital de Viseu, a iniciativa permite monitorizar doentes, detectar complicações e apoiar os utentes após os procedimentos, contribuindo também para reduzir a necessidade de recorrer a outros serviços de saúde. A unidade da Stellantis em Magualdo foi distinguida na categoria de bem-estar numa cerimónia realizada em França, na cidade de Poissy. Entre 120 candidaturas europeias, a fábrica foi reconhecida por dois projetos desenvolvidos localmente. O primeiro, a criação de uma nova área social no setor de montagem, concebida para melhorar as condições dos trabalhadores e desenvolvida pelos próprios colaboradores da empresa. O segundo foi a entrega anual de kits escolares aos filhos dos trabalhadores da Stellantis, com mais de 5.500 distribuídos desde 2015. Os projetos foram apresentados na cerimónia pelos responsáveis de recursos humanos e comunicação da unidade da Stellantis de Mangualde. A Câmara Municipal de São Pedro do Sul aprovou em reunião de Câmara o projeto do futuro Quartel de Bombeiros e Proteção Civil de Conselho e da Via de Acesso. O novo edifício, a construir na zona da Pedreira, representa um investimento de aproximadamente 3,5 milhões de euros. Vai reunir, sob o mesmo teto, os bombeiros voluntários de São Pedro do Sul e o Corpo Voluntário de Salvação Pública, proporcionando instalações modernas e adequadas às exigências atuais do socorro e proteção civil. A aprovação do projeto surge na sequência da assinatura do contrato de comodato celebrado entre o município de São Pedro do Sul e as duas corporações no passado dia 12 de fevereiro. Representa, segundo a autarquia, mais um passo decisivo na concretização deste investimento que considera estruturante para o concelho. O Festival da Cereja em Rezende prepara-se para o último dos dois fins de semana de festa. Há mais de duas décadas que o município de Rezende organiza este certame de promoção a um dos principais produtos endógenos do concelho e uma mais-valia para a economia local. Aconteceu no passado fim de semana e regressa agora dias 6 e 7 de junho com muita venda de cereja e de outros produtos regionais, acompanhado de um programa com música e animação infantil. Estas e outras as notícias que atualizamos em estaçãodiariajornal.sapo.pt e também no site da Estação Diária Rádio, informação em 968.fm.
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6: 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Previsão do estado do tempo para as próximas 24 horas. O Instituto Português do Mar e da Atmosfera está a prever para o Distrito de Viseu céu geralmente muito nublado, com vento fraco a moderado, soprando moderado a forte nas terras altas. O IPMA está também a prever uma pequena descida das temperaturas, com o mercúrio dos termómetros a chegar aos 20 graus de máxima e a mínima a registrar durante a noite valores perto dos 10 graus no Distrito de Viseu.
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2: Olá, esta é a frequência da Estação Diária. Estão aí os primeiros sons que fazem parte da abertura desta hora. Superestação, Supernova é a malha que vos queremos dar a conhecer já de seguida. Fiquem bem. www.efitnesshealthclub.pt. 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
1: Ok, chegou a hora de vos darmos a informar aquilo que de mais importante está a acontecer em termos de noticiário desportivo. Prestem atenção aos destaques e ao bloco dos comerciais. É o desporto na Estação Diária e voltaremos de novo à emissão para a segunda parte desta emissão Superestação. 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
1: São estes alguns dos temas que vamos desenvolver no desporto da Estação Diária. Os nadadores do Académico de Viseu estiveram em destaque com medalhas conquistadas em duas competições regionais. O Ténis Clube Viseu recebe o torneio Cartolas entre 11 e 14 de junho, dedicado exclusivamente a jogadores sub-12. Rosa Ferreira, atleta do Instituto Politécnico de Viseu, foi convocada pela Federação Portuguesa de Futebol para integrar a Seleção Nacional de Walking Futebol Competitivo. Os sócios do Académico de Viseu vão ser chamados a escolher novos órgãos sociais para o clube no próximo dia 19 de junho. Agora é só ficarem atentos ao desenvolvimento destes e outros temas no desporto da Estação Diária. 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
6: O Ténis Clube de Viseu recebe o torneio Os Cartolas entre 11 e 14 de junho, que é dedicado exclusivamente aos jogadores sub-12. A prova disputa-se no nível A, um dos mais competitivos da categoria. As inscrições estão abertas e devem ser feitas através da plataforma Tiet Ténis. O evento conta com o apoio da Associação de Ténis de Viseu, da Federação Portuguesa da Modalidade, do município, do IPDJ e também da Fundação Inatel. Rosa Ferreira, atleta do Instituto Politécnico de Viseu, foi convocada pela Federação Portuguesa de Futebol para integrar a Seleção Nacional de Walking Futebol Competitivo. A jogadora viziense vai participar nos trabalhos de preparação da equipa das esquinas, tendo em vista a estreia de Portugal no Walking Futebol Eurocup 2026. Edição inaugural da competição realiza-se a 25 de junho, em Nyon, na Suíça, com a participação de 8 seleções europeias. Competição que surgiu na sequência do crescimento da modalidade nos últimos anos e após uma edição piloto que foi realizada em 2024 e na qual Portugal já tinha marcado presença. Os sócios do Académico de Viseu vão ser chamados a escolher novos órgãos sociais para o clube no próximo dia 19 de junho. As mesas de voto vão estar na sala de conferências do Estádio Municipal de Fontelo, com abertura pelas 6 da tarde e encerramento às 8 da noite. Em votação estarão os novos órgãos sociais, direção e conselho fiscal para o remanescente do triênio 2025-2028. A convocatória surge na sequência da demissão do presidente da direção, Cristóvão Francisco, a que se seguiu a saída de vários outros elementos, deixando a direção sem quórum para continuar em funções. A equipa de futebol profissional do Académico de Viseu, de regresso à Primeira Liga de Futebol, é gerida pela SAD. Os nadadores do Académico de Viseu estiveram em destaque com várias medalhas conquistadas em duas competições regionais. No 18º Meeting Internacional de Coimbra, com 41 equipas e 321 nadadores em prova, o clube viziense apurou 7 atletas para 11 finais e conquistou 4 medalhas. André Santos venceu os 400 livres, foi segundo nos 200. Rafael Parente ganhou 100 costas e ficou em 12º nos 200. No regional Alves Bandeira, na Mielhada, Tibério Geniago sagrou-se campeão regional nos 200 estilos, somando ainda a prata nos 200 mariposa e o bronze nos 100 estilos. Madalena Figueira venceu 100 costas e arrecadou 2 medalhas de bronze nos 50 costas e 50 livres. Estas e outras as notícias do desporto em destaque em estaçãodiariojornal.sapo.pt e também no site da Estação Diária Rádio, onde atualizamos a informação em 968.fm.
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0: 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Previsão do estado do tempo para as próximas 24 horas. O Instituto Português de Mar e da Atmosfera está a prever para o Distrito de Viseu céu geralmente muito nublado, com vento fraco a moderado, soprando moderado a forte nas terras altas. O IDMA está também a prever uma pequena descida das temperaturas, com o mercúrio dos termómetros a chegar aos 20 graus de máxima e a mínima a registrar durante a noite valores perto dos 10 graus no Distrito de Viseu.
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Segunda parte desta emissão Super Estação, www.968.fm no teu móvel. Se quiseres dar um salto ao Facebook da Estação Diária, também lá terás novidades. Malha House, para escutares em 96.8. www.efitnesshealthclub.pt. 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

0: Ora, estamos nós para voltarmos aos clássicos da estação. Durante esta hora, divulgamos algumas das melhores faixas que se destacaram na época. 908 FM, para fixares no teu rádio. 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
1: Cumprimos mais uma hora de emissão. Está aí a altura de revelarmos os principais títulos do Diário da Estação. Contem connosco na próxima hora. Não percam as notícias. Prometemos regressar em força. Fiquem bem.
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1: 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São estas algumas das notícias que vamos destacar na edição do dia do Diário da Estação. A equipa de enfermagem do Serviço de Exames Especiais da Unidade Local Saúde Viseu Dona Fões recebeu o prémio de melhor comunicação oral numa conferência internacional. A unidade da Stellantis em Mangualde foi distinguida por boas práticas numa cerimónia realizada em França. A Câmara Municipal de São Pedro do Sul aprovou o projeto do futuro quartel dos bombeiros e proteção civil do Conselho e da Via de Acesso. O Festival da Cereja em Resende prepara-se para o último dos dois fins de semana de festa. Agora é só ficarem atentos ao desenvolvimento destes e outros temas no Diário da Estação. 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
2: 11 horas.
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3: A equipa de enfermagem do Serviço de Exames Especiais da ULS Viseu de Olafões recebeu o prémio de melhor comunicação oral de uma conferência internacional. A distinção, atribuída na Conferência Internacional da Associação Portuguesa de Enfermeiros de Endoscopia e Gastroenterologia, reconheceu trabalho sobre consultas telefónicas de acompanhamento de enfermagem após tratamentos endoscópicos, da autoria dos enfermeiros Joana Mendes, Francisco Neves e Sónia Cardoso. Segundo o Hospital de Viseu, a iniciativa permite monitorizar doentes, detectar complicações e apoiar os utentes após os procedimentos, contribuindo também para reduzir a necessidade de recorrer a outros serviços de saúde. A unidade da Stellantis em Magualdo foi distinguida na categoria de bem-estar numa cerimónia realizada em França, na cidade de Poissy. Entre 120 candidaturas europeias, a fábrica foi reconhecida por dois projetos desenvolvidos localmente. O primeiro, a criação de uma nova área social no setor de montagem, concebida para melhorar as condições dos trabalhadores e desenvolvida pelos próprios colaboradores da empresa. O segundo foi a entrega anual de kits escolares aos filhos dos trabalhadores da Stellantis, com mais de 5.500 distribuídos desde 2015. Os projetos foram apresentados na cerimónia pelos responsáveis de recursos humanos e comunicação da unidade da Stellantis de Mangualde. A Câmara Municipal de São Pedro do Sul aprovou em reunião de Câmara o projeto do futuro Quartel de Bombeiros e Proteção Civil de Conselho e da Via de Acesso. O novo edifício, a construir na zona da Pedreira, representa um investimento de aproximadamente 3,5 milhões de euros. Vai reunir, sob o mesmo teto, os bombeiros voluntários de São Pedro do Sul e o Corpo Voluntário de Salvação Pública, proporcionando instalações modernas e adequadas às exigências atuais do socorro e proteção civil. A aprovação do projeto surge na sequência da assinatura do contrato de comodato celebrado entre o município de São Pedro do Sul e as duas corporações no passado dia 12 de fevereiro. Representa, segundo a autarquia, mais um passo decisivo na concretização deste investimento que considera estruturante para o concelho. O Festival da Cereja em Rezende prepara-se para o último dos dois fins de semana de festa. Há mais de duas décadas que o município de Rezende organiza este certame de promoção a um dos principais produtos endógenos do concelho e uma mais-valia para a economia local. Aconteceu no passado fim de semana e regressa agora dias 6 e 7 de junho com muita venda de cereja e de outros produtos regionais, acompanhado de um programa com música e animação infantil. Estas e outras as notícias que atualizamos em estaçãodiariajornal.sapo.pt e também no site da Estação Diária Rádio. Informação em 908.fm.
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6: Previsão do estado do tempo para as próximas 24 horas. O Instituto Português do Mar e da Atmosfera está a prever para o Distrito de Viseu céu geralmente muito nublado, com vento fraco a moderado, soprando moderado a forte nas terras altas. O IPMA está também a prever uma pequena descida das temperaturas, com o mercúrio dos termómetros a chegar aos 20 graus de máxima e a mínima a registrar durante a noite valores perto dos 10 graus no Distrito de Viseu.
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2: 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Muito bem, som de abertura e mais um espaço de emissão na Estação Diária. Começamos com Super Malha Tuga e, para que possamos prosseguir nesta edição, acrescentamos Supernova. Nos próximos minutos, há mais música na Estação Oficial de Viseu. www.efitnesshealthclub.pt. 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
0: 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Fica bem.

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1: 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Praticamente a terminarmos a primeira das duas meias horas desta emissão Superestação, para quem está atento à informação de caráter desportivo, vê aí os destaques e as notícias atualizadas. Ainda no meio, os comerciais. Fiquem bem, nós voltaremos para a segunda meia hora com muito mais energia. Até já.

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0: 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São estes alguns dos temas que vamos desenvolver no desporto da Estação Diária. Os nadadores do Académico de Viseu estiveram em destaque com medalhas conquistadas em duas competições regionais. O Ténis Clube Viseu recebe o torneio dos Cartolas entre 11 e 14 de junho, dedicado exclusivamente a jogadores sub-12. Rosa Ferreira, atleta do Instituto Politécnico de Viseu, foi convocada pela Federação Portuguesa de Futebol para integrar a Seleção Nacional de Walking Futebol Competitivo. Os sócios do Académico de Viseu vão ser chamados a escolher novos órgãos sociais para o clube no próximo dia 19 de junho. Agora é só ficarem atentos ao desenvolvimento destes e outros temas no desporto da Estação Diária. 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
1: 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Porto. O Ténis Clube de Viseu recebe o torneio Os Cartolas entre 11 e 14 de junho, que é dedicado exclusivamente aos jogadores sub-12. A prova disputa-se no nível A, um dos mais competitivos da categoria. As inscrições estão abertas e devem ser feitas através da plataforma Tiet Ténis. O evento conta com o apoio da Associação de Ténis de Viseu, da Federação Portuguesa da Modalidade, do município, do IPDJ e também da Fundação Inapel. Rosa Ferreira, atleta do Instituto Politécnico de Viseu, foi convocada pela Federação Portuguesa de Futebol para integrar a Seleção Nacional de Walking Futebol Competitivo. A jogadora viziense vai participar nos trabalhos de preparação da equipa das Quinas, tendo em vista a estreia de Portugal no Walking Futebol Eurocup 2026. Edição inaugural da competição realiza-se a 25 de junho, em Nyon, na Suíça, com a participação de 8 seleções europeias. Competição que surge na sequência do crescimento da modalidade nos últimos anos e após uma edição piloto que foi realizada em 2024 e na qual Portugal já tinha marcado presença. Os sócios do Académico de Viseu vão ser chamados a escolher novos órgãos sociais para o clube no próximo dia 19 de junho. As mesas de voto vão estar na sala de conferências do Estádio Municipal de Fontelo, com abertura pelas 6 da tarde e encerramento às 8 da noite. Em votação estarão os novos órgãos sociais, direção e conselho fiscal para o remanescente do triênio 2025-2028. A convocatória surge na sequência da demissão do presidente da direção, Cristóvão Francisco, a que se seguiu a saída de vários outros elementos, deixando a direção sem quórum para continuar em funções. A equipa de futebol profissional do Académico Viseu, de regresso à Primeira Liga de Futebol, é gerida pela SAD. Os nadadores do Académico de Viseu estiveram em destaque com várias medalhas conquistadas em duas competições regionais. No 18º Meeting Internacional de Coimbra, com 41 equipas e 321 nadadores em prova, o clube viziense apurou 7 atletas para 11 finais e conquistou 4 medalhas. André Santos venceu os 400 livres, foi segundo nos 200. Rafael Parente ganhou 100 costas e ficou em 12º nos 200. No regional Alves Bandeira, na Mielhada, Tibério Geniago sagrou-se campeão regional nos 200 estilos, somando ainda a prata nos 200 mariposa e o bronze nos 100 estilos. Madalena Figueira venceu 100 costas e arrecadou 2 medalhas de bronze nos 50 costas e 50 livres. Estas e outras as notícias do desporto em destaque em estaçãodiariojornal.sapo.pt e também no site da Estação Diária Rádio, onde atualizamos a informação em 968.fm.
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2: 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Previsão do estado do tempo para as próximas 24 horas. O Instituto Português de Mar e da Atmosfera está a prever para o Distrito de Viseu céu geralmente muito nublado, com vento fraco a moderado, soprando moderado a forte nas terras altas. O IPMA está também a prever uma pequena descida das temperaturas, com o mercúrio dos termómetros a chegar aos 20 graus de máxima e a mínima a registrar durante a noite valores perto dos 10 graus no Distrito de Viseu. 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
2: 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Fica atento. Malha House para aumentar o volume do teu rádio. Fiquem muito bem. 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
1: Muito bem, durante esta emissão procuramos recuperar alguns dos melhores sons clássicos. Nos próximos minutos, as melhores malhas estão aqui em 96.8. Fiquem muito bem. 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
1: Estamos de volta para dar por finalizado o último terço da hora. Ainda tempo para ficarmos por dentro dos principais destaques que iremos desenvolver à hora certa no Diário da Estação. Fiquem muito bem.

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3: 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São estas algumas das notícias que vamos destacar na edição do dia do Diário da Estação. A equipa de enfermagem do Serviço de Exames Especiais da Unidade Local Saúde Viseu Dona Fões recebeu o prémio de melhor comunicação oral numa conferência internacional. A unidade da Stellantis em Mangualde foi distinguida por boas práticas numa cerimónia realizada em França. A Câmara Municipal de São Pedro do Sul aprovou o projeto do futuro quartel dos bombeiros e proteção civil do Conselho e da Via de Acesso. O Festival da Cereja em Resende prepara-se para o último dos dois fins de semana de festa. Agora é só ficarem atentos ao desenvolvimento destes e outros temas no Diário da Estação.
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4: Meio-dia.
5: O projeto Bandur, de dois alunos da Escola Secundária Padre Augusto de Fonseca, em Aguiar da Beira, foi o grande vencedor da final de concurso intermunicipal de ideias de negócio. A final de edição deste ano do Wanted Escolas Empreendedoras da Civisão de Olofoz decorreu no Centro Municipal de Cultura de Castro Daire. Como prémio, a equipa vencedora ganhou uma missão de empreendedorismo de 4 dias em Dublin, na Irlanda. O segundo lugar, conquistado pelo projeto TrySafe, da Escola Profissional de Tondela, vale uma viagem a Barcelona. E o terceiro, HelpGraph, da Escola Secundária Nelas, a Madrid. A final reuniu os 12 melhores projetos, selecionados entre as 45 candidaturas de 110 alunos de 16 escolas da região. A Adelap está este ano representada na Feira Nacional da Agricultura, que decorre de 6 a 14 de junho em Santarém. O principal certame agrícola do país reúne empresas, produtores e instituições ligadas ao setor, com destaque nesta edição para os pequenos frutos e para a inovação e sustentabilidade no setor primário. A Adelap, em conjunto com outras associações de desenvolvimento local, se vai apresentar seus projetos e as potencialidades do território em momentos de contacto direto com agricultores, empresários e parceiros institucionais. A associação sublinha que, apesar dos escassos recursos disponibilizados para as associações de desenvolvimento local, mantém o compromisso com a promoção do interior e dos territórios rurais. O Centro Histórico da Lapa, em Sernancelho, recebe este fim de semana mais uma edição da Feira Aquiliniana. É um evento organizado pelo município da Terra da Castanha, dedicado ao legado de Aquilino Ribeiro, um dos maiores nomes da literatura portuguesa. Durante 2 dias, o evento propõe uma viagem à obra do escritor, contando no programa com gastronomia tradicional, artesanato, música, animação de rua e jogos tradicionais, numa recriação fiel de rituais e tradições da época. Sernancelho é terra de dois símbolos nacionais, Aquilino Ribeiro, figura do Panteão Nacional, e o Santuário da Senhora da Lapa, o mais antigo do país e considerado uma referência ibérica. O Festival de Cereja Raisin tem este fim de semana o último de dois da festa dedicada a este fruto tão característico do concelho. Há mais de 2 décadas que o município de Raisin organiza este certame de promoção. É um dos principais produtos endógenos da região e uma mais-valia para a economia local. O primeiro andamento da festa aconteceu no passado fim de semana. Regressa agora sábado e domingo com muita venda de cereja e de outros produtos regionais num programa que conta ainda com música e animação infantil. Estas e outras notícias atualizadas em estaçãodiariojornal.sapo.pt e também no site da Estação Diário Rádio em 968.fm.
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7: 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Previsão do estado do tempo para as próximas 24 horas. O Instituto Português do Mar e da Atmosfera está a prever para o Distrito de Viseu céu geralmente muito nublado, com vento fraco a moderado, soprando moderado a forte nas terras altas. O IPMA está também a prever uma pequena descida das temperaturas, com o mercúrio dos termómetros a chegar aos 20 graus de máxima e a mínima a registrar durante a noite valores perto dos 10 graus no Distrito de Viseu.
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7: 10-13, José Alberto Ribeiro. Ora, estamos nós para vos dar as boas-vindas para mais uma hora Superestação. José Alberto Ribeiro, na Estação Diária. Para abrir esta hora, escolhemos dois temas. O primeiro cantado é em versão nacional, som que sabemos que bate no mercado e que também recomendamos, de segunda a domingo.
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0: 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Muito bem, som de abertura e mais um espaço de emissão na Estação Diária. Começamos com Super Malha Tuga e, para que possamos prosseguir nesta edição, acrescentamos Supernova. Nos próximos minutos, há mais música na Estação Oficial Viseu. www.efitnesshealthclub.pt. 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
0: 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Estamos de regresso à hora. Temos aí mais informação relativa às diferentes bandas que vão rodando na Estação Diária. Soltas da estação, só para quem está atento ao mercado da música. Até já. 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
1: Ultrapassámos o primeiro quarto de hora. Estamos aí para te dar a conhecer as grandes novidades do dia. Não percam os principais títulos do desporto. Regressaremos logo depois do bloco comercial e das notícias para a segunda meia hora desta emissão. Até já.
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1: 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São estes alguns dos temas que vamos desenvolver no desporto da Estação Diária. O Tondela tem novo treinador com o regresso de Ricardo Costa, que vai assinar por duas temporadas. O Sporting assinou a opção de compra sobre o defesa central Bruno Ramos, que representou o clube leonino por empréstimo do Académico de Viseu nas duas últimas épocas. Este sábado fecha a época para o Viseu 2001 e Futsal Amigo na 2ª Divisão Nacional Feminina de Futsal. Os Ouriços de Viseu estão este fim de semana em Sevilha a participar no Masters Internacional das Séries Nacionais do Padel, que decorre até domingo. Agora é só ficarem atentos ao desenvolvimento destes e outros temas no desporto da Estação Diária. 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
3: O Tondela tem novo treinador, com a regressa de Ricardo Costa, que vai assinar por duas temporadas. O técnico tem 45 anos, tinha ainda um ano de vínculo com o Feirense, mas os Beirões chegaram a acordo com os Fogaceiros, que já confirmaram a saída em comunicado oficial. O interesse do Tondela e Ricardo Costa não é novo, já tinha surgido no final da época passada, quando a equipa ainda estava envolvida na luta pela permanência. Na altura, o negócio não avançou, com o treinador protegido por uma cláusula de rescisão de 100 mil euros. Ricardo Costa, que representou o Tondela como jogador entre 2017 e 2019, regressa agora para comandar a equipa da Liga 2 de Futebol como treinador. O Sporting assinou a opção de compra sob o defesa central Bruno Ramos, que representou o clube leonino por empréstimo do Académico de Viseu nas duas últimas épocas. Jovem central brasileiro, de 21 anos, rende cerca de 2 milhões de euros à SAD Academista. Chegou a Portugal do Barra do Brasil para os juniores do Académico em 2023 e alinhou em 15 partidas. Nessa época estreou-se na equipa sub-23 e rumou depois por empréstimo para o Sporting. Na última temporada jogou por 18 vezes na equipa B dos Leões, na Liga 2, tendo apontado um golo. Este sábado fecha a época para o Viseu 2001 e o Futsal Amigo na 2ª Divisão Nacional Feminina de Futsal. As vizinhanças, com o objetivo da manutenção garantido, vão receber o Parchalense em jogo pelas 4 da tarde do pavilhão Cidade de Viseu. À mesma hora, no pavilhão Álvaro Magalhães, o Futsal Amigo despede-se dos nacionais com a recepção ao Futsal Campo. Na próxima época, os lamecenses regressam aos distritais de Viseu. Os Ouriços de Viseu estão este fim de semana em Sevilha a participar no Master Internacional de Séries Nacionais de Pádel, que decorre até domingo. A equipa viziense chega à Espanha após uma histórica dobradinha, consagrar-se campeão nacional de clubes em M6, somando ao título das Séries Nacionais de Pádel Portugal que havia conquistado. A fase final do Campeonato Nacional de Clubes, prova oficial da Federação Portuguesa de Pádel, realiza-se no Porto, reuniu as melhores equipas do continente e da Madeira. 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
0: 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Previsão do estado do tempo para as próximas 24 horas. O Instituto Português de Mar e da Atmosfera está a prever para o distrito de Viseu céu pouco nublado ou limpo, aumentando temporariamente a nubosidade em alguns locais do interior norte e centro, com vento fraco a moderado, sendo por vezes forte nas terras altas. O IPMA está também a prever uma pequena descida das temperaturas, com mercúrio dos termómetros a chegar aos 21 graus de máxima e a mínima a registrar durante a noite valores perto dos 7 graus no distrito de Viseu.
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9: Olá pessoal, bem-vindos ao QI Business Secrets.
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9: Qual é o maior nó que temos nas nossas empresas? Qual é o maior nó? Nós próprios.
0: É o fim de semana.
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1: Segunda hora desta emissão, Superestação, Malha Pista de Dança, no melhor alça do FM, é uma das faixas que nos próximos minutos te vai fazer mexer. Pista de Dança, não perder em 96.8. Até já. 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
1: Super clássicos da estação, para regressarmos alguns anos atrás, procuramos recuperar grandes músicas na Estação Diária, Estação Oficial de Viseu. Até já. 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
0: 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Para vos darmos a saber as novidades do Diário da Estação, iremos convidar-vos para estarem atentos aos destaques que iremos ouvir já de seguida. Retomaremos a hora para partilhar o melhor da música em 96.80. Fiquem muito bem.

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7: 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São estas algumas das notícias que vamos destacar na edição do dia do Diário da Estação. O projeto Bandur venceu o concurso de empreendedorismo jovem da Simvisão de Alofões e garante viagem a Dublin. A ADLAB está este ano representada na Feira Nacional de Agricultura, que decorre de 6 a 14 de junho em Santarém. O Centro Histórico da Lapa em Sernancelho recebe no fim de semana mais uma edição da Feira Aquiliniana. O Festival da Cereja em Rezende prepara-se para o último dos dois fins de semana de festa. Agora é só ficarem atentos ao desenvolvimento destes e outros temas no Diário da Estação.
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3: O projeto Bandur, de dois alunos da Escola Secundária Padre Augusto de Fonseca, em Aguiar da Beira, foi o grande vencedor da final de concurso intermunicipal de ideias de negócio. A final de edição deste ano do Wanted Escolas Empreendedoras da Civisão de Olofões decorreu no Centro Municipal de Cultura de Castro Daire. Como prémio, a equipa vencedora ganhou uma missão de empreendedorismo de 4 dias em Dublin, na Irlanda. O segundo lugar, conquistado pelo projeto TriSafe, da Escola Profissional Tondela, vale uma viagem a Barcelona. E o terceiro, HelpGraph, da Escola Secundária Nelas, a Madrid. Afinal, reuniu os 12 melhores projetos, selecionados entre as 45 candidaturas de 110 alunos de 16 escolas da região. A Adelap está este ano representada na Feira Nacional da Agricultura, que decorre de 6 a 14 de junho em Santarém. O principal certame agrícola do país reúne empresas, produtores e instituições ligadas ao setor, com destaque nesta edição para os pequenos frutos e para a inovação e sustentabilidade no setor primário. A Adelap, em conjunto com outras associações de desenvolvimento local, se vai apresentar seus projetos e as potencialidades do território em momentos de contacto direto com agricultores, empresários e parceiros institucionais. A associação sublinha que, apesar dos escassos recursos disponibilizados para as associações de desenvolvimento local, mantém o compromisso com a promoção do interior e dos territórios rurais. O Centro Histórico da Lapa, em Sernancelho, recebe este fim de semana mais uma edição da Feira Aquiliniana. É um evento organizado pelo município da Terra da Castanha, dedicado ao legado de Aquilino Ribeiro, um dos maiores nomes da literatura portuguesa. Durante 2 dias, o evento propõe uma viagem à obra do escritor, contando no programa com gastronomia tradicional, artesanato, música, animação de rua e jogos tradicionais, numa recriação fiel de rituais e tradições da época. Sernancelho é terra de dois símbolos nacionais, Aquilino Ribeiro, figura do Panteão Nacional, e o Santuário da Senhora da Lapa, o mais antigo do país e considerado uma referência ibérica. O Festival de Cereja Raisin tem este fim de semana o último de dois da festa dedicada a este fruto tão característico do concelho. Há mais de 2 décadas que o município de Raisin organiza este certame de promoção. É um dos principais produtos endógenos da região e uma mais-valia para a economia local. O primeiro andamento da festa aconteceu no passado fim de semana. Regressa agora sábado e domingo com muita venda de cereja e de outros produtos regionais num programa que conta ainda com música e animação infantil. 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
0: 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Previsão do estado do tempo para as próximas 24 horas. O Instituto Português de Mar e da Atmosfera está a prever para o distrito de Viseu só um pouco nublado ou limpo, aumentando temporariamente a nubosidade em alguns locais do interior norte e centro, com vento fraco a moderado, sendo por vezes forte nas terras altas. O IPMA está também a prever uma pequena descida das temperaturas, com o mercúrio dos termómetros a chegar aos 21 graus de máxima e a mínima a registrar durante a noite valores perto dos 7 graus no distrito de Viseu.
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4: Muito bem, está aí a hora de ponta na estação diária. Para perceber onde estão os focos de maior intensidade de trânsito, fique atento ao GPS da estação. Preste atenção às nossas indicações e junte às rotundas da circunvalação de Viseu, onde se encontra maior volume de tráfego. Em hora de ponta, a circulação fica condicionada. Se o caminho que procura percorrer é o da estrada pela zona norte da cidade, isto é, ao cimo da rotunda da Braveses, tem três alternativas. A primeira será descer à Avenida da Europa até à fonte cibernética junto à Feira de São Mateus. E aí, o trânsito começa a complicar. A solução número 2 será tomar o rumo da Avenida da Bélgica, descer até ao continente, continuar em frente até à estátua de Viriato e seguir via Avenida Emílio Navarro. A terceira das alternativas é avançar pela localidade da Braveses em direção à Escola Básica Dr. Azeredo Perdigão, continuar em sentido descendente pela estrada que vai dar a Santiago até apanhar a circunvalação. Ou tem ainda a possibilidade de, junto à Escola Básica Dr. Azeredo Perdigão, virar à direita e prosseguir via Estrada Velha da Braveses. Ficam aí as soluções alternativas para quem pretende entrar pela zona norte da cidade de Viseu. Voltaremos mais tarde na próxima Hora de Ponta.
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2: Viva, estamos de volta à contagem Mais Energia. Abrimos mais uma hora com Malha Fora da Caixa. Top Nacional na Estação Oficial de Viseu. Para seguirmos em frente, mais um grande tema supernova para ouvir nos próximos minutos na Estação Diária.
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1: Muito bem, estamos aí em mais uma hora Superestação. Sempre com grandes músicas à mistura e com o essencial da informação. São as soltas da estação que estão a chegar à antena 9680. O mundo da música em destaque já a seguir com mais novidades.

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1: Praticamente em cima da meia hora de emissão em 96.80. Está a chegar mais um bloco de informação desportivo na Estação Oficial de Viseu. Antes ainda tempo para darmos um pulo aos comerciais. Volto já a seguir. Fiquem bem.

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4: São estes alguns dos temas que vamos desenvolver no Desporto da Estação Diária. O Tondela tem novo treinador com o regresso de Ricardo Costa, que vai assinar por duas temporadas. O Sporting assinou a opção de compra sobre o defesa central Bruno Ramos, que representou o clube leonino por empréstimo do Académico de Viseu nas duas últimas épocas. Este sábado fecha a época para o Viseu 2001 e Futsal Amigo na 2ª Divisão Nacional Feminina de Futsal. Os Ouriços de Viseu estão este fim de semana em Sevilha a participar no Masters Internacional das Séries Nacionais do Padel, que decorre até domingo. Agora é só ficarem atentos ao desenvolvimento destes e outros temas no Desporto da Estação Diária.
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0: direitos dos homens, disto e daquilo. Também não entendo porque é que não se havia de falar das mulheres, dos direitos das mulheres. Os direitos são os mesmos, são seres humanos, têm os mesmos direitos. Deviam ter, não têm. Não, não têm. Ainda hoje não têm.
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3: O Tondela tem novo treinador, com o regresso de Ricardo Costa, que vai assinar por duas temporadas. O técnico de 45 anos tinha ainda um ano de vínculo com o Feirense, mas os Beirões chegaram a acordo com os Fogaceiros, que já confirmaram a saída em comunicado oficial. O interesse do Tondela e Ricardo Costa não é novo, já tinha surgido no final da época passada, quando a equipa ainda estava envolvida na luta pela permanência. Na altura, o negócio não avançou, com o treinador protegido por uma cláusula de rescisão de 100 mil euros. Ricardo Costa, que representou o Tondela como jogador entre 2017 e 2019, regressa agora para comandar a equipa da Liga 2 de Futebol como treinador. O Sporting assinou a opção de compra sobre o defesa central Bruno Ramos, que representou o clube leonino por empréstimo do Académico de Viseu nas duas últimas épocas. O jovem central brasileiro, de 21 anos, rende cerca de 2 milhões de euros à SAD Academista. Chegou a Portugal do Barra do Brasil para os Júniores do Académico em 2023 e alinhou em 15 partidas. Nessa época estreou-se na equipa sub-23 e rumou depois por empréstimo para o Sporting. Na última temporada jogou por 18 vezes na equipa B dos Leões, da Liga 2, tendo apontado um golo. Este sábado fecha a época para o Viseu 2001 e o Futsal Amigo na 2ª Divisão Nacional Feminina de Futsal. As vizinhas, com o objetivo da manutenção garantido, vão receber o Parchalense em jogo pelas 4 da tarde do Pavilhão Cidade de Viseu. À mesma hora, no pavilhão Álvaro Magalhães, o Futsal Amigo despede-se dos nacionais com a recepção ao Futsal Campo. Na próxima época, os lamacenses regressam aos distritais de Viseu. Os Ouriços de Viseu estão este fim de semana em Sevilha a participar no Master Internacional de Séries Nacionais de Pádel, que decorre até domingo. A equipa viziense chega à Espanha após uma histórica dobradinha, consagrar-se campeão nacional de clubes em M6, somando ao título das Séries Nacionais de Pádel Portugal que havia conquistado. A fase final do Campeonato Nacional de Clubes, prova oficial da Federação Portuguesa de Pádel, realiza-se no Porto, reuniu as melhores equipas do continente e da Madeira. 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
1: 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Previsão do estado do tempo para as próximas 24 horas. O Instituto Português de Mar e da Atmosfera está a prever para o distrito de Viseu só um pouco nublado ou limpo, aumentando temporariamente a nebulosidade em alguns locais do interior norte e centro, com vento fraco a moderado, sendo por vezes forte nas terras altas. O IPMA está também a prever uma pequena descida das temperaturas, com o mercúrio dos termómetros a chegar aos 21 graus de máxima e a mínima a registrar durante a noite valores perto dos 7 graus no distrito de Viseu.
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12: 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Bem-vindos ao QI Business Secrets.
1: Ricardo Teixeira, o imparável.
12: Hoje vamos falar sobre como é que podemos aumentar a produtividade da nossa empresa sem aumentar o nosso staff. A resposta é automação.
1: É o fim de semana.
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1: Muito bem, está aí a hora de ponta na estação diária. Para perceber onde estão os focos de maior intensidade de trânsito, fique atento ao GPS da estação. Preste atenção às nossas indicações. É junto às rotundas da circunvalação de Viseu, onde se encontra maior volume de tráfego. Em hora de ponta, a circulação fica condicionada. Se o caminho que procura percorrer é o da estrada pela zona norte da cidade, isto é, ao cimo da rotunda da Braveses, tem três alternativas. A primeira será descer à Avenida da Europa até à fonte cibernética junto à Feira de São Mateus. E aí, o trânsito começa a complicar. A solução número 2 será tomar o rumo da Avenida da Bélgica, descer até ao continente, continuar em frente até à estátua de Viriato e seguir via Avenida Emílio Navarro. A terceira das alternativas é avançar pela localidade da Braveses em direção à Escola Básica Doutor Azeredo Perdigão, continuar em sentido descendente pela estrada que vai dar a Santiago até apanhar a circunvalação. Ou tem ainda a possibilidade de, junto à Escola Básica Doutor Azeredo Perdigão, virar à direita e prosseguir via Estrada Velha da Braveses. Ficam aí as soluções alternativas para quem pretende entrar pela zona norte da cidade de Viseu. Voltaremos mais tarde na próxima Hora de Ponta.
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3: A Estação Diária tem a todas as horas um destaque para o som mais house da atualidade. Lembramos que mais logo, a partir das 11 da noite, pista de dança, com a seleção das malhas mais dançantes da atualidade. Até já.
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0: bem, som de abertura em mais um espaço de emissão na Estação Diária. José Alberto Ribeiro, na Estação Diária. Temos aí mais informação relativa às diferentes bandas que vão rodando na Estação Diária, de segunda a domingo.
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0: Chegou a hora de recordarmos mais uma grande música que esteve em evidência nos anos 80 e 90. São os clássicos da estação e que agora podem recordar na Estação Diária, na Antena 9680. www.efitnesshealthclub.pt. 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
2: Cumprimos mais uma hora de emissão na Estação Diária. Foi um prazer estar convosco durante cerca de 60 minutos. Ainda antes de encerrarmos a hora, os comerciais. Vamos avançar para os destaques que, à hora certa, irão fazer parte do diário da estação. Fiquem bem. 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
2: São estas algumas das notícias que vamos destacar na edição do dia do Diário da Estação. O projeto Bandur venceu o concurso de empreendedorismo jovem da Simvisão de Olafões e garante viagem a Dublin. A Adelab está este ano representada na Feira Nacional de Agricultura, que decorre de 6 a 14 de junho em Santarém. O Centro Histórico da Lapa em Sernancelho recebe no fim de semana mais uma edição da Feira Aquiliniana. O Festival da Cereja em Resende prepara-se para o último dos dois fins de semana de festa. Agora é só ficarem atentos ao desenvolvimento destes e outros temas no Diário da Estação.
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2: Duas horas.
3: 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O projeto Bandur, de dois alunos da Escola Secundária Padre Augusto de Fonseca, em Aguiar da Beira, foi o grande vencedor da final de concurso intermunicipal de ideias de negócio. A final de edição deste ano, do Wanted Escolas Empreendedoras da Civisão de Lafões, decorreu no Centro Municipal de Cultura de Castro Daire. Como prémio, a equipa vencedora ganhou uma missão de empreendedorismo de 4 dias em Dublin, na Irlanda. O segundo lugar, conquistado pelo projeto TrySafe, da Escola Profissional de Tondela, vale uma viagem a Barcelona. E o terceiro, HelpGraph, da Escola Secundária Nelas, a Madrid. A final reuniu os 12 melhores projetos, selecionados entre as 45 candidaturas de 110 alunos de 16 escolas da região. A Adelap está este ano representada na Feira Nacional da Agricultura, que decorre de 6 a 14 de junho em Santarém. O principal certame agrícola do país reúne empresas, produtores e instituições ligadas ao setor, com destaque nesta edição para os pequenos frutos e para a inovação e sustentabilidade no setor primário. A Adelap, em conjunto com outras associações de desenvolvimento local, se vai apresentar seus projetos e as potencialidades do território em momentos de contacto direto com agricultores, empresários e parceiros institucionais. A associação sublinha que, apesar dos escassos recursos disponibilizados para as associações de desenvolvimento local, mantém o compromisso com a promoção do interior e dos territórios rurais. O Centro Histórico da Lapa, em Sernancelha, recebe este fim de semana mais uma edição da Feira Aquiliniana. É um evento organizado pelo município da Terra da Castanha, dedicado ao legado de Aquilino Ribeiro, um dos maiores nomes da literatura portuguesa. Durante 2 dias, o evento propõe uma viagem à obra do escritor, contando no programa com gastronomia tradicional, artesanato, música, animação de rua e jogos tradicionais, numa recriação fiel de rituais e tradições da época. Sernancelha é terra de dois símbolos nacionais, Aquilino Ribeiro, figura do Panteão Nacional, e o Santuário da Senhora da Lapa, o mais antigo do país e considerado uma referência ibérica. O Festival de Cereja Raizende tem este fim de semana o último de dois da festa dedicada a este fruto tão característico do concelho. Há mais de 2 décadas que o município de Raizende organiza este certame de promoção. É um dos principais produtos endógenos da região e uma mais-valia para a economia local. O primeiro andamento da festa aconteceu no passado fim de semana. Regressa agora sábado e domingo com muita venda de cereja e de outros produtos regionais num programa que conta ainda com música e animação infantil. Estas e outras notícias atualizadas em estaçãodiariojornal.sapo.pt e também no site da Estação Diário Rádio em 908.fm.
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5: 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Previsão do estado do tempo para as próximas 24 horas. O Instituto Português de Mar e da Atmosfera está a prever para o Distrito de Viseu só um pouco nublado ou limpo, aumentando temporariamente a nubosidade em alguns locais do interior norte e centro, com vento fraco a moderado, sempre por vezes forte nas terras altas. O IPMA está também a prever uma pequena descida das temperaturas, com o mercúrio dos termómetros a chegar aos 21 graus de máxima e a mínima a registrar durante a noite valores perto dos 7 graus no Distrito de Viseu.
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2: E assim abrimos este espaço de emissão Super Estação. Sou nacional em 96.8. A seguir tenho preparado para ti uma super nova música acabada de estrear. Para ouvires com a máxima atenção, fica connosco.
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1: Olá, já cá estamos. Primeiros minutos desta emissão de Superestação na Estação Diária.
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1: Som de abertura na Estação Diária para mais Superestação. E durante as próximas horas, grandes músicas sem parar em 96.8. Fica connosco.
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1: Regressa à informação desportiva na Estação Diária. Já daqui a pouco as notícias em primeira mão na Estação Oficial Viseu. É o desporto na Estação Diária para logo a seguir voltarmos à música sem parar. Aqui na Estação Diária.
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5: 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São estas algumas das notícias que vamos destacar na edição do dia do Diário da Estação. O projeto Bandur venceu o concurso de empreendedorismo jovem da Simviso de Olafões e garante viagem a Dublin. A Adlab está este ano representada na Feira Nacional de Agricultura, que decorre de 6 a 14 de junho em Santarém. O Centro Histórico da Lapa em Sernancelho recebe no fim de semana mais uma edição da Feira Aquiliniana. O Festival da Cereja em Resende prepara-se para o último dos dois fins de semana de festa. Agora é só ficarem atentos ao desenvolvimento destes e outros temas no Diário da Estação.
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3: O Tondela tem novo treinador, com a regressa de Ricardo Costa, que vai assinar por duas temporadas. O técnico de 45 anos tinha ainda um ano de vínculo com o Feirense, mas os Beirões chegaram a acordo com os Fogaceiros, já confirmaram a saída em comunicado oficial. O interesse do Tondela e Ricardo Costa não é novo, já tinha surgido no final da época passada, quando a equipa ainda estava envolvida na luta pela permanência. Na altura, o negócio não avançou, com o treinador protegido por uma cláusula de rescisão de 100 mil euros. Ricardo Costa, que representou o Tondela como jogador entre 2017 e 2019, regressa agora para comandar a equipa da Liga 2 de Futebol como treinador. O Sporting assinou a opção de compra sobre o defesa central Bruno Ramos, que representou o clube leonino por empréstimo do Académico de Viseu nas duas últimas épocas. Jovem central brasileiro, de 21 anos, rende cerca de 2 milhões de euros à SAD Academista. Chegou a Portugal do Barra do Brasil para os juniores do Académico em 2023 e alinhou em 15 partidas. Nessa época estreou-se na equipa sub-23 e rumou depois por empréstimo para o Sporting. Na última temporada jogou por 18 vezes na equipa B dos Leões, na Liga 2, tendo apontado um golo. Este sábado fecha a época para o Viseu 2001 e o Futsal Amigo na 2ª Divisão Nacional Feminina de Futsal. As vizinhanças, com o objetivo da manutenção garantido, vão receber o Parchalense em jogo pelas 4 da tarde do pavilhão Cidade de Viseu. À mesma hora, no pavilhão Álvaro Magalhães, o Futsal Amigo despede-se dos nacionais com a recepção ao Futsal Campo. Na próxima época, os lamacenses regressam aos distritais de Viseu. Os Ouriços de Viseu estão este fim de semana em Sevilha a participar no Master Internacional de Séries Nacionais de Pádel, que decorre até domingo. A equipa viziense chega à Espanha após uma histórica dobradinha, ao sagrar-se campeão nacional de clubes em M6, somando ao título das Séries Nacionais de Pádel Portugal que havia conquistado. A fase final do Campeonato Nacional de Clubes, prova oficial da Federação Portuguesa de Pádel, realiza-se no Porto, reuniu as melhores equipas do continente e da Madeira. Toda a informação do desporto atualizada em estaçãodiariajornal.sapo.pt e também no site da Estação Diária Rádio 968.fm.
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0: 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Previsão do estado do tempo para as próximas 24 horas. O Instituto Português de Mar e da Atmosfera está a prever para o distrito de Viseu só um pouco nublado ou limpo, aumentando temporariamente a nubosidade em alguns locais do interior norte e centro, com vento fraco a moderado, sendo por vezes forte nas terras altas. O IPMA está também a prever uma pequena descida das temperaturas, com o mercúrio dos termómetros a chegar aos 21 graus de máxima e a mínima a registrar durante a noite valores perto dos 7 graus no distrito de Viseu.
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3: Mais um grande som house na Estação Diária. Sabemos que os grandes apreciadores do house e eletrónica agradecem. Para já, fica aí com uma pequena amostra daquilo que temos preparado para mais logo. 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
1: Já daqui a pouco, as notícias em primeiro lugar em 96.8. É o Diário da Sessão e logo a seguir as grandes músicas sem parar na Estação Oficial de Viseu.
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2: 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São estas algumas das notícias que vamos destacar na edição do dia do Diário da Estação. A equipa de enfermagem do Serviço de Exames Especiais da Unidade Local Saúde Viseu Dona Fões recebeu o prémio de melhor comunicação oral numa conferência internacional. A unidade da Stellantis em Mangualde foi distinguida por boas práticas numa cerimónia realizada em França. A Câmara Municipal de São Pedro do Sul aprovou o projeto do futuro quartel dos bombeiros e proteção civil do Conselho e da Via de Acesso. O Festival da Cereja em Resende prepara-se para o último dos dois fins de semana de festa. Agora é só ficarem atentos ao desenvolvimento destes e outros temas no Diário da Estação. 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
2: 3 horas.
3: 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O projeto Bandur, de dois alunos da Escola Secundária Padre Augusto de Fonseca, em Aguiar da Beira, foi o grande vencedor da final de concurso intermunicipal de ideias de negócio. A final de edição deste ano, do Wanted Escolas Empreendedoras da Civisão de Olofões, decorreu no Centro Municipal de Cultura de Castordeiro. Como prémio, a equipa vencedora ganhou uma missão de empreendedorismo de 4 dias em Dublin, na Irlanda. O segundo lugar, conquistado pelo projeto TrySafe, da Escola Profissional de Tondela, vale uma viagem a Barcelona. E o terceiro, HelpGraph, da Escola Secundária Nelas, a Madrid. A final reuniu os 12 melhores projetos, selecionados entre as 45 candidaturas de 110 alunos de 16 escolas da região. A Adelap está este ano representada na Feira Nacional da Agricultura, que decorre de 6 a 14 de junho em Santarém. O principal certame agrícola do país reúne empresas, produtores e instituições ligadas ao setor, com destaque nesta edição para os pequenos frutos e para a inovação e sustentabilidade no setor primário. A Adelap, em conjunto com outras associações de desenvolvimento local, se vai apresentar seus projetos e as potencialidades do território em momentos de contacto direto com agricultores, empresários e parceiros institucionais. A associação sublinha que, apesar dos escassos recursos disponibilizados para as associações de desenvolvimento local, mantém o compromisso com a promoção do interior e dos territórios rurais. O Centro Histórico da Lapa, em Sernancelho, recebe este fim de semana mais uma edição da Feira Aquiliniana. É um evento organizado pelo município da Terra da Castanha, dedicado ao legado de Aquilino Ribeiro, um dos maiores nomes da literatura portuguesa. Durante 2 dias, o evento propõe uma viagem à obra do escritor, contando no programa com gastronomia tradicional, artesanato, música, animação de rua e jogos tradicionais, numa recriação fiel de rituais e tradições da época. Sernancelho é terra de dois símbolos nacionais, Aquilino Ribeiro, figura do Panteão Nacional, e o Santuário da Senhora da Lapa, o mais antigo do país e considerado uma referência ibérica. O Festival de Cereja Raizende tem este fim de semana o último de dois da festa dedicada a este fruto tão característico do concelho. Há mais de 2 décadas que o município de Raizende organiza este certame de promoção. É um dos principais produtos endógenos da região e uma mais-valia para a economia local. O primeiro andamento da festa aconteceu no passado fim de semana. Regressa agora sábado e domingo com muita venda de cereja e de outros produtos regionais num programa que conta ainda com música e animação infantil. Estas e outras notícias atualizadas em estaçãodiariojornal.sapo.pt e também no site da Estação Diário Rádio em 908.fm.
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5: 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Previsão do estado do tempo para as próximas 24 horas. O Instituto Português de Mar e da Atmosfera está a prever para o Distrito de Viseu só um pouco nublado ou limpo, aumentando temporariamente a nubosidade em alguns locais do interior norte e centro, com vento fraco a moderado, sempre por vezes forte nas terras altas. O IPMA está também a prever uma pequena descida das temperaturas, com o mercúrio dos termómetros a chegar aos 21 graus de máxima e a mínima a registrar durante a noite valores perto dos 7 graus no Distrito de Viseu.
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7: Som de abertura na Estação Diária para mais Superestação. E durante as próximas horas, grandes músicas sem parar em 96.8. 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

0: Estes são os primeiros minutos desta emissão Super Estação. A Rádio Oficial de Viseu tem um espaço de emissão especialmente pensado para te dar mais grandes músicas. 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
2: São estas algumas das notícias que vamos destacar na edição do dia do Diário da Estação. O projeto Bandur venceu o concurso de empreendedorismo jovem da Simviso de Alofões e garante viagem a Dublin. A Adelab está este ano representada na Feira Nacional de Agricultura, que decorre de 6 a 14 de junho em Santarém. O Centro Histórico da Lapa em Sernancelho recebe no fim de semana mais uma edição da Feira Aquiliniana. O Festival da Cereja em Rezende prepara-se para o último dos dois fins de semana de festa. Agora é só ficarem atentos ao desenvolvimento destes e outros temas no Diário da Estação. 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
1: O Tondela tem novo treinador, com o regresso de Ricardo Costa, que vai assinar por duas temporadas. O técnico tem 45 anos, tinha ainda um ano de vínculo com o Feirense, mas os Beirões chegaram a acordo com os Fogaceiros, que já confirmaram a saída em comunicado oficial. O interesse do Tondela Ricardo Costa não é novo, já tinha surgido no final da época passada, quando a equipa ainda estava envolvida na luta pela permanência. Na altura, o negócio não avançou, com o treinador protegido por uma cláusula de rescisão de 100 mil euros. Ricardo Costa, que representou o Tondela como jogador entre 2017 e 2019, regressa agora para comandar a equipa da Liga 2 de Futebol como treinador. O Sporting assinou a opção de compra sobre o defesa central Bruno Ramos, que representou o clube leonino por empréstimo do Académico de Viseu nas duas últimas épocas. O jovem central brasileiro, de 21 anos, rende cerca de 2 milhões de euros à SAD Academista. Chegou a Portugal do Barra do Brasil para os juniores do Académico em 2023 e alinhou em 15 partidas. Nessa época, estreou-se na equipa sub-23 e rumou depois por empréstimo para o Sporting. Na última temporada, jogou por 18 vezes na equipa dos Leões, da Liga 2, tendo apontado um golo. Este sábado fecha a época para o Viseu 2001 e o Futsal Amigo, na 2ª Divisão Nacional Feminina de Futsal. As vizinhas, com o objetivo da manutenção garantido, vão receber o Parchalense em jogo pelas 4 da tarde do Pavilhão Cidade de Viseu. À mesma hora, no Pavilhão Álvaro Magalhães, o Futsal Amigo despede-se dos nacionais com a recepção ao Futsal Campo. Na próxima época, os lamacenses regressam aos distritais de Viseu. Os Ouriços de Viseu estão este fim de semana em Sevilha a participar no Master Internacional de Séries Nacionais de Pádel, que decorre até domingo. A equipa viziense chega à Espanha após uma histórica dobradinha, consagrar-se campeão nacional de clubes em M6, somando ao título das Séries Nacionais de Pádel Portugal que havia conquistado. A fase final do Campeonato Nacional de Clubes, prova oficial da Federação Portuguesa de Pádel, realiza-se no Porto, reuniu as melhores equipas do continente e da Madeira. 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Previsão do estado do tempo para as próximas 24 horas. O Instituto Português de Mar e da Atmosfera está a prever para o distrito de Viseu só um pouco nublado ou limpo, aumentando temporariamente a nubosidade em alguns locais do interior norte e centro, com vento fraco a moderado, sempre por vezes forte nas terras altas. O IPMA está também a prever uma pequena descida das temperaturas, com mercúrio dos termómetros a chegar aos 21 graus de máxima e a mínima a registrar durante a noite valores perto dos 7 graus no distrito de Viseu.
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3: Mais uma pista de dança, o melhor do som house e eletrónica na Estação Diária. Só para quem gosta de batidas mais aceleradas. Lá mais para a frente, a seguir ao sinal horário das 23, temos 3 horas de emissão. Basta ficares bem ligado em 96.8 com a Estação Diária.
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19:22. 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
1: De regresso à informação na Estação Diária. Já daqui a pouco vem o Diário da Estação na Estação Oficial de Viseu. Logo a seguir volto com mais música sem parar. Fica por aí.
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1: 4 horas.
0: 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O projeto Bandur, de dois alunos da Escola Secundária Padre Augusto de Fonseca, em Aguiar da Beira, foi o grande vencedor da final de concurso intermunicipal de ideias do negócio. A final de edição deste ano do Wanted Escolas Empreendedoras da Civisão de Olofões decorreu no Centro Municipal de Cultura de Castrodeiro. Como prémio, a equipa vencedora ganhou uma missão de empreendedorismo de 4 dias em Dublin, na Irlanda. O segundo lugar, conquistado pelo projeto TriSafe, da Escola Profissional Tondela, vale uma viagem a Barcelona. E o terceiro, HelpGraph, da Escola Secundária Nelas, a Madrid. A final reuniu os 12 melhores projetos, selecionados entre as 45 candidaturas de 110 alunos de 16 escolas da região. A Adelap está este ano representada na Feira Nacional da Agricultura, que decorre de 6 a 14 de junho em Santarém. O principal certame agrícola do país reúne empresas, produtores e instituições ligadas ao setor, com destaque nesta edição para os pequenos frutos e para a inovação e sustentabilidade no setor primário. A Adelap, em conjunto com outras associações de desenvolvimento local, se vai apresentar seus projetos e as potencialidades do território em momentos de contacto direto com agricultores, empresários e parceiros institucionais. A associação sublinha que, apesar dos escassos recursos disponibilizados para as associações de desenvolvimento local, mantém o compromisso com a promoção do interior e dos territórios rurais. O Centro Histórico da Lapa, em Sernancelha, recebe este fim de semana mais uma edição da Feira Aquiliniana. É um evento organizado pelo município da Terra da Castanha, dedicado ao legado de Aquilino Ribeiro, um dos maiores nomes da literatura portuguesa. Durante 2 dias, o evento propõe uma viagem à obra do escritor, contando no programa com gastronomia tradicional, artesanato, música, animação de rua e jogos tradicionais, numa recriação fiel de rituais e tradições da época. Sernancelha é terra de dois símbolos nacionais, Aquilino Ribeiro, figura do Panteão Nacional, e o Santuário da Senhora da Lapa, o mais antigo do país e considerado uma referência ibérica. O Festival de Cereja Raisin tem este fim de semana o último de dois da festa dedicada a este fruto tão característico do concelho. Há mais de 2 décadas que o município de Raisin organiza este certame de promoção. É um dos principais produtos endógenos da região e uma mais-valia para a economia local. O primeiro andamento da festa aconteceu no passado fim de semana. Regressa agora sábado e domingo com muita venda de cereja e de outros produtos regionais num programa que conta ainda com música e animação infantil. Estas e outras notícias atualizadas em estaçãodiariojornal.sapo.pt e também no site da Estação Diário Rádio em 98.fm.
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3: 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Previsão do estado do tempo para as próximas 24 horas. O Instituto Português de Mar e da Atmosfera está a prever para o distrito de Viseu céu pouco nublado ou limpo, aumentando temporariamente a nubosidade em alguns locais do interior norte e centro, com vento fraco a moderado, sempre por vezes forte nas terras altas. O IPMA está também a prever uma pequena descida das temperaturas, com o mercúrio dos termómetros a chegar aos 21 graus de máxima e a mínima a registrar durante a noite valores perto dos 7 graus no distrito de Viseu.
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0: 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Estes são os primeiros minutos desta emissão Superestação na Estação Diária. Abrimos com o som nacional e já a seguir fica com uma supernova para ouvir com muita atenção.
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2: Bem-vindo ao 96.8, som de abertura na estação diária para mais superstação.
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1: Está na altura de fazermos mais uma pequena pausa na playlist da Estação Diária. 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
5: 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São estas algumas das notícias que vamos destacar na edição do dia do Diário da Estação. O projeto Bandur venceu o concurso de empreendedorismo jovem da Simvisa de Olafões e garante viagem a Dublin. A Adelab está este ano representada na Feira Nacional de Agricultura, que decorre de 6 a 14 de junho em Santarém. O Centro Histórico da Lapa em Sernancelho recebe no fim de semana mais uma edição da Feira Aquiliniana. O Festival da Cereja em Resende prepara-se para o último dos dois fins de semana de festa. Agora é só ficarem atentos ao desenvolvimento destes e outros temas no Diário da Estação.
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4: O Tondela tem novo treinador com o regresso de Ricardo Costa, que vai assinar por 2 temporadas. O técnico tem 45 anos, tinha ainda 1 ano de vínculo com o Feirense, mas os Beirões chegaram a acordo com os Fogaceiros, que já confirmaram a saída em comunicado oficial. O interesse do Tondela e Ricardo Costa não é novo, já tinha surgido no final da época passada, quando a equipa ainda estava envolvida na luta pela permanência. Na altura, o negócio não avançou com o treinador protegido por uma cláusula de rescisão de 100 mil euros. Ricardo Costa, que representou o Tondela como jogador entre 2017 e 2019, regressa agora para comandar a equipa da Liga 2 de Futebol como treinador. O Sporting assinou a opção de compra sobre o defesa central Bruno Ramos, que representou o clube leonino por empréstimo do Académico de Viseu nas 2 últimas épocas. O jovem central brasileiro, de 21 anos, rende cerca de 2 milhões de euros à SAD Academista. Chegou a Portugal do Barra do Brasil para os Júniores do Académico em 2023 e alinhou em 15 partidas. Nessa época estreou-se na equipa sub-23 e rumou depois por empréstimo para o Sporting. Na última temporada jogou por 18 vezes na equipa B dos Leões, na Liga 2, tendo apontado 1 golo. Este sábado fecha a época para o Viseu 2001 e o Futsal Amigo na 2ª Divisão Nacional Feminina de Futsal. As vizinhas, com o objetivo da manutenção garantido, vão receber o Paroxalense em jogo pelas 16h do pavilhão Cidade de Viseu. À mesma hora, no pavilhão Álvaro Magalhães, o Futsal Amigo despede-se dos nacionais com a recepção ao Futsal Campo. Na próxima época, os lamacenses regressam aos distritais de Viseu. Os Ouriços de Viseu estão este fim de semana em Sevilha a participar no Master Internacional de Séries Nacionais de Pádel, que decorre até domingo. A equipa viziense chega à Espanha após uma histórica dobradinha, ao sagrar-se campeão nacional de clubes em M6, somando ao título das Séries Nacionais de Pádel Portugal que havia conquistado. A fase final do Campeonato Nacional de Clubes, prova oficial da Federação Portuguesa de Pádel, realiza-se no Porto, reuniu as melhores equipas do continente e da Madeira. 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
2: 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Previsão do estado do tempo para as próximas 24 horas. O Instituto Português de Mar e da Atmosfera está a prever para o distrito de Viseu só um pouco nublado ou limpo, aumentando temporariamente a nubosidade em alguns locais do interior norte e centro, com vento fraco a moderado, sempre por vezes forte nas terras altas. O IPMA está também a prever uma pequena descida das temperaturas, com o mercúrio dos termómetros a chegar aos 21 graus de máxima e a mínima a registrar durante a noite valores perto dos 7 graus no distrito de Viseu.
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1: Olá, já cá estamos. Primeiros minutos desta emissão Super Estação na Estação Diária.
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1: Som de abertura na Estação Diária para mais Super Estação. E durante as próximas horas, grandes músicas sem parar, em 96.8. Fica connosco.
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3: 5 horas.
4: 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O Académico Viseu e o município avançaram com um conjunto de obras de melhorias no Estádio Municipal de Fontelo para cumprir as exigências da Primeira Liga, que arranca em agosto. A subida ao principal escalão, conquistada a 17 de maio, 37 anos após a última presença de clube na Primeira Divisão, obrigou um plano de intervenções no estádio. Está em andamento a renovação do relvado, remodelação dos balneários, modernização das zonas de bar e restauração, novas casas de banho, melhores condições para a comunicação social e uma nova vedação exterior. A linha de camarotes será também requalificada com a criação de uma área corporate. O objetivo passa por melhorar o conforto, a segurança e a hospitalidade para adeptos, atletas, parceiros e imprensa. O Festival de Cereja Resin tem este fim de semana o último de dois da festa dedicada a este fruto tão característico do concelho. Há mais de duas décadas que o município de Resende organiza este certame de promoção. É um dos principais produtos endógenos da região e uma mais-valia para a economia local. O primeiro andamento da festa aconteceu no passado fim de semana. Regressa agora sábado e domingo com muita venda de cereja e de outros produtos regionais num programa que conta ainda com música e animação infantil. O Centro Histórico da Lapa em Sernancelho recebe este fim de semana mais uma edição da Feira Aquiliniana. É um evento organizado pelo município da Terra da Castanha, dedicado ao legado de Aquilino Ribeiro, um dos maiores nomes da literatura portuguesa. Durante dois dias, o evento propõe uma viagem à obra do escritor, contando no programa com gastronomia tradicional, artesanato, música, animação de rua e jogos tradicionais, numa recriação fiel de rituais e tradições da época. Sernancelho é terra de dois símbolos nacionais, Aquilino Ribeiro, figura de panteão nacional, e o Santuário da Senhora da Lapa, o mais antigo do país e considerado uma referência ibérica. Um homem de 29 anos foi detido pela GNR do Conselho de Nelas por detenção ilegal de arma. A operação teve origem numa denúncia sobre desacatos com recurso à arma de fogo. Os militares deslocaram-se ao local e surpreenderam o suspeito na posse de munições. Foram realizadas buscas que permitiram localizar e apreender uma arma alegadamente utilizada nos disparos, uma espingarda caçadeira. O Tribunal Judicial de Viseu aplicou a medida de coação de pulseira eletrónica, proibição de contactos e de aproximação às vítimas, apresentações periódicas em posto policial e a proibição de permanência no Conselho de Nelas. 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
5: 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Previsão do estado do tempo para as próximas 24 horas. O Instituto Português de Mar e da Atmosfera está a prever para o distrito de Viseu sol pouco nublado ao limpo, com vento fraco a moderado, soprando por vezes forte e com rajadas, em especial nas terras altas. O IPMA está também a prever uma pequena subida das temperaturas, com o mercúrio dos termómetros a chegar aos 25 graus de máxima e a mínima a registrar durante a noite valores perto dos 11 graus no distrito de Viseu.
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5: 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Ângela Faria da Cunha.
3: Ora, estamos nós para vos dar as boas-vindas para mais uma hora Super Estação.
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3: A sessão de abertura é mais um espaço de emissão na Estação Diária. Começamos com Super Malha Tuga e para que possamos prosseguir nesta edição supernova. Nos próximos minutos há mais música na Estação Oficial de Viseu. Fiquem bem.
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0: Costa. Estamos de regresso e praticamente a finalizar mais uma hora de emissão na Estação Diária. Estação Oficial de Viseu. Carlos Manuel Costa, na Estação Diária. Tudo a postos para que possamos saber as novidades que irão ter desenvolvimento logo após o sinal horário. Reservamos para o final desta edição os títulos que irão destacar-se no Diário da Estação. De segunda a domingo.
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0: 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Para que nos próximos minutos possas ficar ligado na Estação Diária Rádio, escolhemos mais um super som que iremos recomendar já de seguida. Soltas da Estação, para ouvires na Estação Oficial de Viseu.
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1: Atualizamos os principais títulos do desporto, informação que vai para o ar logo a seguir ao Bloco dos Comerciais. Estaremos de novo convosco para avançarmos para a segunda meia hora desta emissão.
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2: São estes alguns dos temas que vamos desenvolver no desporto da Estação Diária. O Tondela tem novo treinador com o regresso de Ricardo Costa, que vai assinar por duas temporadas. O Sporting assinou a opção de compra sobre o defesa central Bruno Ramos, que representou o clube leonino por empréstimo do Académico de Viseu nas duas últimas épocas. Este sábado fecha a época para o Viseu 2001 e Futsal Amigo na 2ª Divisão Nacional Feminina de Futsal. Os Ouriços de Viseu estão este fim de semana em Sevilha a participar no Masters Internacional das Séries Nacionais do Padel, que decorre até domingo. Agora é só ficarem atentos ao desenvolvimento destes e outros temas no desporto da Estação Diária. 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
6: O Tondela tem novo treinador, com o regresso de Ricardo Costa, que vai assinar por duas temporadas. O técnico de 45 anos tinha ainda um ano de vínculo com o Feirense, mas os Beirões chegaram a acordo com os Fogaceiros, que já confirmaram a saída em comunicado oficial. O interesse do Tondela e Ricardo Costa não é novo, já tinha surgido no final da época passada, quando a equipa ainda estava envolvida na luta pela permanência. Na altura, o negócio não avançou, com o treinador protegido por uma cláusula de rescisão de 100 mil euros. Ricardo Costa, que representou o Tondela como jogador entre 2017 e 2019, regressa agora para comandar a equipa da Liga 2 de Futebol como treinador. O Sporting assinou a opção de compra sobre o defesa central Bruno Ramos, que representou o clube leonino por empréstimo do Académico de Viseu nas duas últimas épocas. O jovem central brasileiro, de 21 anos, rende cerca de 2 milhões de euros à SAD Academista. Chegou a Portugal do Barra do Brasil para os juniores do Académico em 2023 e alinhou em 15 partidas. Nessa época, estreou-se na equipa sub-23 e rumou depois por empréstimo para o Sporting. Na última temporada, jogou por 18 vezes na equipa dos Leões, na Liga 2, tendo apontado um golo. Este sábado fecha a época para o Viseu 2001 e o Futsal Amigo, na 2ª Divisão Nacional Feminina de Futsal. As vizinhas, com o objetivo da manutenção garantido, vão receber o Parchalense em jogo pelas 4 da tarde do Pavilhão Cidade de Viseu. À mesma hora, no Pavilhão Álvaro Magalhães, o Futsal Amigo despede-se dos nacionais com a recepção ao Futsal Campo. Na próxima época, os lamacenses regressam aos distritais de Viseu. Os Ouriços de Viseu estão este fim de semana em Sevilha a participar no Master Internacional de Séries Nacionais de Pádel, que decorre até domingo. A equipa viziense chega à Espanha após uma histórica dobradinha, ao sagrar-se campeão nacional de clubes em M6, somando ao título das Séries Nacionais de Pádel Portugal que havia conquistado. A fase final do Campeonato Nacional de Clubes, prova oficial da Federação Portuguesa de Pádel, realiza-se no Porto, reuniu as melhores equipas do continente e da Madeira. Toda a informação do desporto atualizada em estaçãodiariajornal.sabo.pt e também no site da Estação Diária Rádio 968.fm.
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7: 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Previsão do estado do tempo para as próximas 24 horas. O Instituto Português do Mar e da Atmosfera está a prever para o Distrito de Viseu só um pouco nublado ou limpo, aumentando temporariamente a nubosidade em alguns locais do interior norte e centro, com vento fraco a moderado, sendo por vezes forte nas terras altas. O IPMA está também a prever uma pequena descida das temperaturas, com o mercúrio dos termómetros a chegar aos 21 graus de máxima e a mínima a registrar durante a noite valores perto dos 7 graus no Distrito de Viseu.
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1: Tim House é a malha que te propomos para ficares colado na rádio e que te chama a atenção para a pista de dança. 3 horas de emissão na Estação Diária dedicadas ao House. 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
1: Voltámos à música em direção aos super clássicos. Recorda aí a frequência 96.8, ou se preferir, podes ainda seguir-nos no site oficial da Estação Diária, facebook.com/estaçãodiária. Deixa lá o teu like.
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1: Praticamente no final de hora, altura para fazermos mais uma pausa na música e darmos a conhecer os títulos do Diário da Estação. Ainda antes de encerrarmos a hora, vêm os comerciais. Depois do sinal horário, voltamos para mais uma hora na Estação Diária.

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2: 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São estas algumas das notícias que vamos destacar na edição do dia do Diário da Estação. O Académico de Viseu e o município avançaram com um conjunto de obras de melhorias no Estádio Municipal do Fontelo para cumprir as exigências da Primeira Liga que arranca em agosto. O Festival da Cereja em Resende prepara-se para o último dos dois fins de semana de festa. O Centro Histórico da Lapa em Sernancelho recebe no fim de semana mais uma edição da Feira Aquiliniana. Um homem de 29 anos foi detido pela GNR no Conselho de Nelas por detenção ilegal de arma. Agora é só ficarem atentos ao desenvolvimento destes e outros temas no Diário da Estação.
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7: O Académico Viseu e o município avançaram com um conjunto de obras de melhorias no Estádio Municipal de Fontelo para cumprir as exigências da Primeira Liga que arranca em agosto. A subida ao principal escalão, conquistada a 17 de maio, 37 anos após a última presença de clube na Primeira Divisão, obrigou um plano de intervenções no estádio. Está em andamento a renovação do relvado, remodelação dos balneários, modernização das zonas de bar e restauração, novas casas de banho, melhores condições para a comunicação social e uma nova vedação exterior. A linha de camarotes será também requalificada com a criação de uma área corporate. O objetivo passa por melhorar o conforto, a segurança e a hospitalidade para adeptos, atletas, parceiros e imprensa. O Festival da Cereja Raisin tem este fim de semana o último de dois da festa dedicada a este fruto tão característico do concelho. Há mais de duas décadas que o município de Raisin organiza este certame de promoção. É um dos principais produtos endógenos da região e uma mais-valia para a economia local. O primeiro andamento da festa aconteceu no passado fim de semana. Regressa agora sábado e domingo com muita venda de cereja e de outros produtos regionais num programa que conta ainda com música e animação infantil. O Centro Histórico da Lapa em Sernancelho recebe este fim de semana mais uma edição da Feira Aquiliniana. É um evento organizado pelo município da Terra da Castanha, dedicado ao legado de Aquilino Ribeiro, um dos maiores nomes da literatura portuguesa. Durante dois dias, o evento propõe uma viagem à obra do escritor, contando no programa com gastronomia tradicional, artesanato, música, animação de rua e jogos tradicionais, numa recriação fiel de rituais e tradições da época. Sernancelho é terra de dois símbolos nacionais, Aquilino Ribeiro, figura do Panteão Nacional, e o Santuário da Senhora da Lapa, o mais antigo do país e considerado uma referência ibérica. Um homem de 29 anos foi detido pela GNR do Conselho de Nelas por detenção ilegal de arma. A operação teve origem numa denúncia sobre desacatos com recurso à arma de fogo. Os militares deslocaram-se ao local e surpreenderam o suspeito na posse de munições. Foram realizadas buscas que permitiram localizar e apreender uma arma alegadamente utilizada nos disparos, uma espingarda caçadeira. O Tribunal Judicial de Viseu aplicou a medida de coação de pulseira eletrónica, proibição de contactos e de aproximação às vítimas, apresentações periódicas em posto policial e a proibição de permanência no Conselho de Nelas. Estas e outras notícias atualizadas em estaçãodiariojornal.sapo.pt e também no site da Estação Diária Rádio em 968.fm.
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10: Previsão do estado do tempo para as próximas 24 horas. O Instituto Português do Mar e da Atmosfera está a prever para o distrito de Viseu só pouco no Globo Olimpo, com vento fraco a moderado, soprando por vezes forte e com rajadas, em especial nas terras altas. O IPMA está também a prever uma pequena subida das temperaturas, com o mercúrio dos termómetros a chegar aos 25 graus de máxima e a mínima a registrar durante a noite valores perto dos 11 graus no distrito de Viseu.
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3: Muito bem, está aí a hora de ponta na estação diária. Para perceber onde estão os focos de maior intensidade de trânsito, fique atento ao GPS da estação. Preste atenção às nossas indicações. É junto às rotundas da circunvalação de Viseu, onde se encontra maior volume de tráfego. Em hora de ponta, a circulação fica condicionada. Se o caminho que procura percorrer é o da estrada pela zona norte da cidade, isto é, ao cimo da rotunda da Braveses, tem três alternativas. A primeira será descer à Avenida de Europa até à fonte cibernética junto à Feira de São Mateus. E aí, o trânsito começa a complicar. A solução número 2 será tomar o rumo da Avenida da Bélgica, descer até ao continente, continuar em frente até à estátua de Viriato e seguir via Avenida Emílio Navarro. A terceira das alternativas é avançar pela localidade da Braveses em direção à Escola Básica Dr. Azeredo Perdigão, continuar em sentido descendente pela estrada que vai dar a Santiago até apanhar a circunvalação. Ou tem ainda a possibilidade de, junto à Escola Básica Dr. Azeredo Perdigão, virar à direita e prosseguir via Estrada Velha da Braveses. Ficam aí as soluções alternativas para quem pretende entrar pela zona norte da cidade de Viseu. Voltaremos mais tarde na próxima Hora de Ponta.
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5: Olá, esta é a frequência da Estação Diária. Estão aí os primeiros sons que fazem parte da abertura desta hora. Super top da estação. Nos próximos minutos há mais música na estação oficial de Viseu. Até já.

0: Carlos Manuel Costa. Muito bem, estamos aí em mais uma hora Superestação, com grandes músicas à mistura e com o essencial da informação. Carlos Manuel Costa, na Estação Diária. Porque estamos quase no meio da hora, daqui a pouco vamos passar em revista a informação desportiva atualizada na Estação Diária. De segunda a domingo, na Estação Oficial de Viseu.
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2: Depois do bloco comercial, vem aí os destaques e as notícias atualizadas nesta sessão diária. Iremos voltar para a segunda meia hora desta emissão com muito mais energia. Fiquem bem.
0: 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São estes alguns dos temas que vamos desenvolver no desporto da Estação Diária. O Tondela tem novo treinador com o regresso de Ricardo Costa, que vai assinar por duas temporadas. O Sporting assinou a opção de compra sobre o defesa central Bruno Ramos, que representou o clube leonino por empréstimo do Académico de Viseu nas duas últimas épocas. Este sábado fecha a época para o Viseu 2001 e Futsal Amigo na 2ª Divisão Nacional Feminina de Futsal. Os Ouriços de Viseu estão este fim de semana em Sevilha a participar no Masters Internacional das Séries Nacionais do Padel, que decorre até domingo. Agora é só ficarem atentos ao desenvolvimento destes e outros temas no desporto da Estação Diária. 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
3: O Tondela tem novo treinador, com o regresso de Ricardo Costa, que vai assinar por duas temporadas. O técnico de 45 anos tinha ainda um ano de vínculo com o Feirense, mas os Beirões chegaram a acordo com os Fogaceiros, que já confirmaram a saída em comunicado oficial. O interesse do Tondela e Ricardo Costa não é novo, já tinha surgido no final da época passada, quando a equipa ainda estava envolvida na luta pela permanência. Na altura, o negócio não avançou, com o treinador protegido por uma cláusula de rescisão de 100 mil euros. Ricardo Costa, que representou o Tondela como jogador entre 2017 e 2019, regressa agora para comandar a equipa da Liga 2 de Futebol como treinador. O Sporting assinou a opção de compra sobre o defesa central Bruno Ramos, que representou o clube leonino por empréstimo do Académico de Viseu nas duas últimas épocas. O jovem central brasileiro, de 21 anos, rende cerca de 2 milhões de euros à SAD Academista. Chegou a Portugal do Barra do Brasil para os juniores do Académico em 2023 e alinhou em 15 partidas. Nessa época estreou-se na equipa sub-23 e rumou depois por empréstimo para o Sporting. Na última temporada jogou por 18 vezes na equipa B dos Leões, na Liga 2, tendo apontado um golo. Este sábado fecha a época para o Viseu 2001 e o Futsal Amego na 2ª Divisão Nacional Feminina de Futsal. As vizinhas, com o objetivo da manutenção garantido, vão receber o Parchalense em jogo pelas 4 da tarde do Pavilhão Cidade de Viseu. À mesma hora, no pavilhão Álvaro Magalhães, o Futsal Amigo despede-se dos nacionais com a recepção ao Futsal Campo. Na próxima época, os lamecenses regressam aos distritais de Viseu. Os Ouriços de Viseu estão este fim de semana em Sevilha a participar no Master Internacional de Séries Nacionais de Pádel, que decorre até domingo. A equipa viziense chega à Espanha após uma histórica dobradinha, consagrar-se campeão nacional de clubes em M6, somando ao título das Séries Nacionais de Pádel Portugal que havia conquistado. A fase final do Campeonato Nacional de Clubes, prova oficial da Federação Portuguesa de Pádel, realiza-se no Porto, reuniu as melhores equipas do continente e da Madeira. 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
6: Previsão do estado do tempo para as próximas 24 horas. O Instituto Português de Mar e da Atmosfera está a prever para o Distrito de Viseu só um pouco nublado ou limpo, aumentando temporariamente a nubosidade em alguns locais do interior norte e centro, com vento fraco a moderado, sempre por vezes forte nas terras altas. O IPMA está também a prever uma pequena descida das temperaturas, com mercúrio dos termómetros a chegar aos 21 graus de máxima e a mínima a registrar durante a noite valores perto dos 7 graus no Distrito de Viseu.
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1: Para cá estamos nós na hora de ponta da estação diária. Este é o período em que estamos a conhecer alguns dos principais constrangimentos nas zonas de mais tráfego para quem se aproxima via automóvel da cidade de Viseu. Quem vem via Sátão e está a entrar pela zona este da cidade, estamos a falar da rotunda da feira semanal junto à Quinta Agrária.

Saúde no sentido ascendente, perda também de mobilidade. Ainda dentro da circunvalação e para quem pretende prosseguir rumo à rotunda de Nelas, para além do limitador de velocidade imposto pelo sistema de semáforos, a circulação dos veículos automóveis é feita de forma limitada, principalmente

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0: Ora, estamos nós para vos dar as boas-vindas para a segunda meia hora desta emissão em 96.8 Super Músicas na Estação Oficial de Viseu. Fica bem.
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710, Carlos Manuel Costa. Para já deixámos o som nacional abrir a hora. Vamos seguir em frente com mais um tema em destaque. Carlos Manuel Costa, na Estação Diária. 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

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Boa tarde. Hora super top da estação. Vem aí os principais destaques que iremos desenvolver à hora certa no Diário da Estação. Voltaremos para mais Super Estação logo após o Bloco das Notícias. Fica bem.

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0: 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São estas algumas das notícias que vamos destacar na edição do dia do Diário da Estação. O Académico de Viseu e o Município avançaram com um conjunto de obras de melhorias no Estádio Municipal do Fontelo para cumprir as exigências da Primeira Liga, que arranca em agosto. O Festival da Cereja em Resende prepara-se para o último dos dois fins de semana de festa. O Centro Histórico da Lapa em Sernancelho recebe no fim de semana mais uma edição da Feira Aquiliniana. Um homem de 29 anos foi detido pela GNR no Conselho de Nelas por detenção ilegal de arma. Agora é só ficarem atentos ao desenvolvimento destes e outros temas no Diário da Estação. 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
5: O Académico Viseu e o município avançaram com um conjunto de obras de melhorias no Estádio Municipal de Fontelo para cumprir as exigências da Primeira Liga que arranca em agosto. A subida ao principal escalão, conquistada a 17 de maio, 37 anos após a última presença de clube na Primeira Divisão, obrigou um plano de intervenções no estádio. Está em andamento a renovação do relvado, remodelação dos balneários, modernização das zonas de bar e restauração, novas casas de banho, melhores condições para a comunicação social e uma nova vedação exterior. A linha de camarotes será também requalificada com a criação de uma área corporate. O objetivo passa por melhorar o conforto, a segurança e a hospitalidade para adeptos, atletas, parceiros e imprensa. O Festival de Cereja Resende tem este fim de semana o último de dois da festa dedicada a este fruto tão característico do concelho. Há mais de duas décadas que o município de Resende organiza este certame de promoção. É um dos principais produtos endógenos da região e uma mais-valia para a economia local. O primeiro andamento da festa aconteceu no passado fim de semana. Regressa agora sábado e domingo com muita venda de cereja e de outros produtos regionais num programa que conta ainda com música e animação infantil. O Centro Histórico da Lapa em Sernancelha recebe este fim de semana mais uma edição da Feira Aquiliniana. É um evento organizado pelo município da Terra da Castanha, dedicado ao legado de Aquilino Ribeiro, um dos maiores nomes da literatura portuguesa. Durante dois dias, o evento propõe uma viagem à obra do escritor, contando no programa com gastronomia tradicional, artesanato, música, animação de rua e jogos tradicionais, numa recriação fiel de rituais e tradições da época. Sernancelha é terra de dois símbolos nacionais, Aquilino Ribeiro, figura do Panteão Nacional, e o Santuário da Senhora da Lapa, o mais antigo do país e considerado uma referência ibérica. Um homem de 29 anos foi detido pela GNR do Conselho de Nelas por detenção ilegal de arma. A operação teve origem numa denúncia sobre desacatos com recurso a arma de fogo. Os militares deslocaram-se ao local e surpreenderam o suspeito na posse de munições. Foram realizadas buscas que permitiram localizar e apreender uma arma alegadamente utilizada nos disparos, uma espingarda caçadeira. O Tribunal Judicial de Viseu aplicou a medida de coação de pulseira eletrónica, proibição de contactos e de aproximação às vítimas, apresentações periódicas em posto policial e a proibição de permanência no Conselho de Nelas. Estas e outras notícias atualizadas em estaçãodiariojornal.sapo.pt e também no site da Estação Diário Rádio em 968.fm.
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6: 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Previsão do estado do tempo para as próximas 24 horas. O Instituto Português do Mar e da Atmosfera está a prever para o Distrito de Viseu só um pouco no Globo Olímpico, com vento fraco a moderado, superando por vezes forte e com rajadas, em especial nas terras altas. O IPMA está também a prever uma pequena subida das temperaturas, com o mercúrio dos termómetros a chegar aos 25 graus de máxima e a mínima a registrar durante a noite valores perto dos 11 graus no Distrito de Viseu.
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8: Estamos de regresso e praticamente a finalizar mais uma hora de emissão na Estação Diária. 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
7: Carlos Manuel Costa, na Estação Diária.
8: Tudo a postos para que possamos saber as novidades que irão ter desenvolvimento logo após o sinal horário. Reservamos para o final desta edição os títulos que irão destacar-se no Diário da Estação. De segunda a domingo.
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1: Voltamos para mais uma hora de ponta na estação diária. Em períodos de ponta, o centro da cidade fica sujeito a um volume de tráfego que torna a movimentação automóvel mais complicada. Se o seu destino é prosseguir na direção de Braveses, isto é, avançar no sentido da zona de saída mais a norte de Viseu, e se tiver de passar pelo Rossio, não é novidade que o trânsito costuma sofrer abrandamento, tendo em atenção que existem dois semáforos na Praça da República. Ultrapassado esta área de afunilamento de circulação automóvel, vai ter de descer a Avenida Dr. António José de Almeida e até ao cruzamento com a Rua Cepa Pinto, e a Rua 21 de Agosto terá duas vias de trânsito. É quase sempre complicada a mobilidade nesta descida. Mais à frente, a cerca de 200 metros, encontrará a rotunda mais próxima do Fórum Viseu. Atenção que as rotundas permitem uma maior mobilidade no trânsito. Seguindo em frente, terá de percorrer cerca de mais de 300 metros até encontrar a rotunda da Fonte Cibernética, uma das mais movimentadas e com gestionadas da cidade. E a partir desta zona mais baixa da cidade de Viseu, é só seguir em frente e subir até ao cimo da Avenida da Europa. É mais uma hora de ponta na estação diária. É a hora de trânsito na cidade.
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0: 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Cá estamos para mais um espaço de emissão em 9680. Superestação com o som nacional sempre na abertura de cada hora. Já está preparada mais uma grande música para tocar aqui na Estação Diária. 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

0: 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Estamos de volta e, como é de esperar, vem aí mais um grande momento na Estação Diária. Vamos ter em antena as soltas da estação a não perder, as histórias que envolvem os mais diferentes artistas da música. Volte já a seguir com mais novidades. 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
1: David Fonseca nasceu em Leiria no ano de 1973. Licenciou-se em Cinema e chegou a frequentar a Faculdade de Belas Artes da Universidade de Lisboa. Iniciou a sua

0: chamado Humanos e desde 2003 é um artista a solo. Além de compor grande parte das suas letras, David Fonseca também é responsável pelo design gráfico das capas dos seus álbuns e pela direção de arte dos seus videoclipes. Com temas de grande sucesso como Kiss Me ou Kiss Me ou Someone That Cannot Love, David Fonseca é um nome sonante da música portuguesa.
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0: muito os direitos dos homens, disto e daquilo. Também não entendo porque é que não se havia de falar das mulheres, dos direitos das mulheres. Os direitos são os mesmos, são seres humanos, têm os mesmos direitos. Deviam ter, não têm. Não, não têm. Ainda hoje não têm.
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2: Já estamos praticamente em cima da meia hora, o que quer dizer que a informação vai estar de volta para dar a conhecer o que de mais importante está a acontecer de caráter desportivo em 96.80. O essencial do desporto passa aqui na Estação Diária. Até já!

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2: 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São estes alguns dos temas que vamos desenvolver no desporto da estação diária. O Tondela tem novo treinador com o regresso de Ricardo Costa, que vai assinar por duas temporadas. O Sporting assinou a opção de compra sobre o defesa central Bruno Ramos, que representou o clube leonino por empréstimo do Académico de Viseu nas duas últimas épocas. Este sábado fecha a época para o Viseu 2001 e Futsal Amigo na 2ª Divisão Nacional Feminina de Futsal. Os Ouriços de Viseu estão este fim de semana em Sevilha a participar no Masters Internacional das Séries Nacionais do Padel, que decorre até domingo. Agora é só ficarem atentos ao desenvolvimento destes e outros temas no desporto da estação diária. 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
4: O Tondela tem novo treinador, com o regresso de Ricardo Costa, que vai assinar por duas temporadas. O técnico de 45 anos tinha ainda um ano de vínculo com o Feirense, mas os Beirões chegaram a acordo com os Fogaceiros, que já confirmaram a saída em comunicado oficial. O interesse do Tondela e Ricardo Costa não é novo, já tinha surgido no final da época passada, quando a equipa ainda estava envolvida na luta pela permanência. Na altura, o negócio não avançou, com o treinador protegido por uma cláusula de rescisão de 100 mil euros. Ricardo Costa, que representou o Tondela como jogador entre 2017 e 2019, regressa agora para comandar a equipa da Liga 2 de Futebol como treinador. O Sporting assinou a opção de compra sob o defesa central Bruno Ramos, que representou o clube leonino por empréstimo do Académico de Viseu nas duas últimas épocas. O jovem central brasileiro, de 21 anos, rende cerca de 2 milhões de euros à SAD Academista. Chegou a Portugal do Barra do Brasil para os juniores do Académico em 2023 e alinhou em 15 partidas. Nessa época estreou-se na equipa sub-23 e rumou depois por empréstimo para o Sporting. Na última temporada jogou por 18 vezes na equipa B dos Leões da Liga 2, tendo apontado um golo. Este sábado fecha a época para o Viseu 2001 e o Futsal Amigo na 2ª Divisão Nacional Feminina de Futsal. As vizinhas, com o objetivo da manutenção garantido, vão receber o Parchalense em jogo pelas 4 da tarde do pavilhão Cidade de Viseu. À mesma hora, no pavilhão Álvaro Magalhães, o Futsal Amigo despede-se dos nacionais com a recepção ao Futsal Campo. Na próxima época, os lamacenses regressam aos distritais de Viseu. Os Ouriços de Viseu estão este fim de semana em Sevilha a participar no Master Internacional de Séries Nacionais de Pádel, que decorre até domingo. A equipa viziense chega à Espanha após uma histórica dobradinha, consagrar-se campeão nacional de clubes em M6, somando ao título das Séries Nacionais de Pádel Portugal que havia conquistado. A fase final do Campeonato Nacional de Clubes, prova oficial da Federação Portuguesa de Pádel, realiza-se no Porto, reuniu as melhores equipas do continente e da Madeira. Toda a informação do desporto atualizada em estaçãodiariajornal.sapo.pt e também no site da Estação Diária Rádio 968.fm.
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5: 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Previsão do estado do tempo para as próximas 24 horas. O Instituto Português de Mar e da Atmosfera está a prever para o Distrito de Viseu só um pouco nublado ou limpo, aumentando temporariamente a nebulosidade em alguns locais do interior norte e centro, com vento fraco a moderado, sempre por vezes forte nas terras altas. O IPMA está também a prever uma pequena descida das temperaturas, com o mercúrio dos termómetros a chegar aos 21 graus de máxima e a mínima a registrar durante a noite valores perto dos 7 graus no Distrito de Viseu.
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3: Ok, esta é a hora de ponta na estação diária. A esta hora estamos a dar a conhecer as diferentes possibilidades de entrada na cidade de Viseu, zona este de aproximação à cidade. Estamos a falar para quem está junto à área do Viso, junto à rotunda da Volvo, para quem viaja no sentido do centro da cidade pela Estrada Nacional 16. A solução mais direta será de seguir a Estrada Nacional 16 pela rua Álvares Cabral até à rotunda da Casa de Saúde, trajeto que implica uma diminuição na marcha de andamento em situação de maior volume de tráfego. Atenção que, a meio do trajeto, existem semáforos. Apresentamos segunda alternativa que obriga a fazer a rotunda da Volvo até à terceira saída à direita, em sentido descendente, para quem vem na direção do Palácio do Gelo. Estrada com quatro vias, duas para cada lado. Depois, mais à frente, na rotunda antes da entrada de Ranhados, tem duas hipóteses válidas de escolha, ou poderá optar por avançar em direção ao Hospital de Viseu pela Rua do Cruzeiro, ou contornar a rotunda seguindo em frente na direção do Palácio do Gelo. Hora de

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0: 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Bem-vindos a mais uma grande hora desta emissão Portugal às 7. Vamos seguir em frente com mais uma grande malha de som nacional, com mais uma super tuga da estação na antena 9680.
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0: Está aí a altura de revelarmos os principais títulos do Diário da Estação. Tudo a postos para que possamos saber as novidades que irão ter desenvolvimento logo após o sinal horário. Contem connosco na próxima hora. Prometemos regressar em força. Fiquem bem. 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
0: 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São estas algumas das notícias que vamos destacar na edição do dia do Diário da Estação. O Académico de Viseu e o município avançaram com um conjunto de obras de melhorias no Estádio Municipal do Fontelo para cumprir as exigências da Primeira Liga, que arranca em agosto. O Festival da Cereja em Resende prepara-se para o último dos dois fins de semana de festa. O Centro Histórico da Lapa em Sernancelho recebe no fim de semana mais uma edição da Feira Aquiliniana. Um homem de 29 anos foi detido pela GNR no Conselho de Nelas por detenção ilegal de arma. Agora é só ficarem atentos ao desenvolvimento destes e outros temas no Diário da Estação.
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1: 8 horas.
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2: O Académico Viseu e o município avançaram com um conjunto de obras de melhorias no Estádio Municipal de Fontelo para cumprir as exigências da Primeira Liga que arranca em agosto. A subida ao principal escalão, conquistada a 17 de maio, 37 anos após a última presença de clube na Primeira Divisão, obrigou um plano de intervenções no estádio. Está em andamento a renovação do relvado, remodelação dos balneários, modernização das zonas de bar e restauração, novas casas de banho, melhores condições para a comunicação social e uma nova vedação exterior. A linha de camarotes será também requalificada com a criação de uma área corporate. O objetivo passa por melhorar o conforto, a segurança e a hospitalidade para adeptos, atletas, parceiros e imprensa. O Festival da Cereja Raizende tem este fim de semana o último de dois da festa dedicada a este fruto tão característico do concelho. Há mais de duas décadas que o município de Raizende organiza este certame de promoção. É um dos principais produtos endógenos da região e uma mais-valia para a economia local. O primeiro andamento da festa aconteceu no passado fim de semana. Regressa agora sábado e domingo com muita venda de cereja e de outros produtos regionais num programa que conta ainda com música e animação infantil. O Centro Histórico da Lapa em Sernancelho recebe este fim de semana mais uma edição da Feira Aquiliniana. É um evento organizado pelo município da Terra da Castanha, dedicado ao legado de Aquilino Ribeiro, um dos maiores nomes da literatura portuguesa. Durante dois dias, o evento propõe uma viagem à obra do escritor, contando no programa com gastronomia tradicional, artesanato, música, animação de rua e jogos tradicionais, numa recriação fiel de rituais e tradições da época. Sernancelho é terra de dois símbolos nacionais, Aquilino Ribeiro, figura do Panteão Nacional, e o Santuário da Senhora da Lapa, o mais antigo do país e considerado uma referência ibérica. Um homem de 29 anos foi detido pela GNR do Conselho de Nelas por detenção ilegal de arma. A operação teve origem numa denúncia sobre desacatos com recurso a arma de fogo. Os militares deslocaram-se ao local e surpreenderam o suspeito na posse de munições. Foram realizadas buscas que permitiram localizar e apreender uma arma alegadamente utilizada nos disparos, uma espingarda caçadeira. O Tribunal Judicial de Viseu aplicou a medida de coação de pulseira eletrónica, proibição de contactos e de aproximação às vítimas, apresentações periódicas em posto policial e a proibição de permanência no Conselho de Nelas. Estas e outras notícias atualizadas em estaçãodiariojornal.sapo.pt e também no site da Estação Diário Rádio em 968.fm.
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3: 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Previsão do estado do tempo para as próximas 24 horas. O Instituto Português de Mar e da Atmosfera está a prever para o distrito de Viseu só um pouco no Globo Olimpo, com vento fraco a moderado, superando por vezes forte e com rajadas, em especial nas terras altas. O IPMA está também a prever uma pequena subida das temperaturas, com o mercúrio dos termómetros a chegar aos 25 graus de máxima e a mínima a registrar durante a noite valores perto dos 11 graus no distrito de Viseu.
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2: Cá estamos nós para mais uma grande hora de música na Estação Diária. A abrir esta emissão Super Estação, o melhor da música nacional, vem aí Supernova. Fiquem bem, fiquem com a Estação Oficial Viseu. 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
1: Voltamos à antena com mais som, com mais informação relativa aos grandes grupos musicais. Mais um tema top na Estação Diária. Soltas da Estação, na Estação Oficial Viseu. Voltamos já de seguida.
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1: Sejam atentos, temos aí os principais destaques do desporto para desenvolver à meia hora aqui na Estação Diária. Depois voltamos à música em mais uma emissão Super Estação. 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
1: 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São estes alguns dos temas que vamos desenvolver no desporto da Estação Diária. O Tondela tem novo treinador com o regresso de Ricardo Costa, que vai assinar por duas temporadas. O Sporting assinou a opção de compra sobre o defesa central Bruno Ramos, que representou o clube leonino por empréstimo do Académico de Viseu nas duas últimas épocas. Este sábado fecha a época para o Viseu 2001 e Futsal Amigo na 2ª Divisão Nacional Feminina de Futsal. Os Ouriços de Viseu estão este fim de semana em Sevilha a participar no Masters Internacional das Séries Nacionais do Padel, que decorre até domingo. Agora é só ficarem atentos ao desenvolvimento destes e outros temas no desporto da Estação Diária. 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
2: O Tondela tem novo treinador, com o regresso de Ricardo Costa, que vai assinar por 2 temporadas. O técnico de 45 anos tinha ainda 1 ano de vínculo com o Feirense, mas os Beirões chegaram a acordo com os Fogaceiros, que já confirmaram a saída em comunicado oficial. O interesse do Tondela e Ricardo Costa não é novo, já tinha surgido no final da época passada, quando a equipa ainda estava envolvida na luta pela permanência. Na altura, o negócio não avançou, com o treinador protegido por uma cláusula de rescisão de 100 mil euros. Ricardo Costa, que representou o Tondela como jogador entre 2017 e 2019, regressa agora para comandar a equipa da Liga 2 de Futebol como treinador. O Sporting assinou a opção de compra sobre o defesa central Bruno Ramos, que representou o clube leonino por empréstimo do Académico de Viseu nas 2 últimas épocas. O jovem central brasileiro, de 21 anos, rende cerca de 2 milhões de euros à SAD Academista. Chegou a Portugal do Barra do Brasil para os juniores do Académico em 2023 e alinhou em 15 partidas. Nessa época estreou-se na equipa sub-23 e rumou depois por empréstimo para o Sporting. Na última temporada jogou por 18 vezes na equipa dos Leões da Liga 2, tendo apontado 1 golo. Este sábado fecha a época para o Viseu 2001 e o Futsal Amigo na 2ª Divisão Nacional Feminina de Futsal. As vizinhas, com o objetivo da manutenção garantido, vão receber o Parchalense em jogo pelas 4 da tarde do pavilhão Cidade de Viseu. À mesma hora, no pavilhão Álvaro Magalhães, o Futsal Amigo despede-se dos nacionais com a recepção ao Futsal Campo. Na próxima época, os lamacenses regressam aos distritais de Viseu. Os Ouriços de Viseu estão este fim de semana em Sevilha a participar no Master Internacional de Séries Nacionais de Pádel, que decorre até domingo. A equipa viziense chega à Espanha após uma histórica dobradinha, ao sagrar-se campeão nacional de clubes em M6, somando ao título das Séries Nacionais de Pádel Portugal que havia conquistado. A fase final do Campeonato Nacional de Clubes, prova oficial da Federação Portuguesa de Pádel, realiza-se no Porto, reuniu as melhores equipas do continente e da Madeira. Toda a informação do desporto atualizada em Estação Diária Jornal.sabo.pt e também no site da Estação Diária Rádio 968.fm.
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4: Previsão do estado do tempo para as próximas 24 horas. O Instituto Português de Mar e da Atmosfera está a prever para o Distrito de Viseu só um pouco nublado ou limpo, aumentando temporariamente a nubosidade em alguns locais do interior norte e centro, com vento fraco a moderado, sempre por vezes forte nas terras altas. O IPMA está também a prever uma pequena descida das temperaturas, com o mercúrio dos termómetros a chegar aos 21 graus de máxima e a mínima a registrar durante a noite valores perto dos 7 graus no Distrito de Viseu.
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4: Pista de dança na Estação Diária, só para escutarmos o melhor house da estação. 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
1: Ok, estamos aí para recordar clássicos. Nesta emissão estamos a dar a conhecer grandes temas, clássicos da estação. Nestas edições da Estação Diária, voltamos já de seguida. Até já.
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1: Está na hora de fazermos uma pequena pausa na música para chegarmos à informação. Preste atenção ao sinal horário. Chamamos a vossa atenção porque vêm aí os comerciais. Na próxima hora voltamos aí com grandes novidades. Fica atento. 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
1: São estas algumas das notícias que vamos destacar na edição do dia do Diário da Estação. O Académico de Viseu e o município avançaram com um conjunto de obras de melhorias no Estádio Municipal do Fontelo para cumprir as exigências da Primeira Liga que arranca em agosto. O Festival da Cereja em Resende prepara-se para o último dos dois fins de semana de festa. O Centro Histórico da Lapa em Sernancelho recebe no fim de semana mais uma edição da Feira Aquiliniana. Um homem de 29 anos foi detido pela GNR no Conselho de Nelas por detenção ilegal de arma. Agora é só ficarem atentos ao desenvolvimento destes e outros temas no Diário da Estação. 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
5: 9 horas.
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7: O Académico Viseu e o município avançaram com um conjunto de obras de melhorias no Estádio Municipal de Fontelo para cumprir as exigências da Primeira Liga que arranca em agosto. A subida ao principal escalão, conquistada a 17 de maio, 37 anos após a última presença de clube na Primeira Divisão, obrigou um plano de intervenções no estádio. Está em andamento a renovação do relvado, remodelação dos balneários, modernização das zonas de bar e restauração, novas casas de banho, melhores condições para a comunicação social e uma nova vedação exterior. A linha de camarotes será também requalificada com a criação de uma área corporate. O objetivo passa por melhorar o conforto, a segurança e a hospitalidade para adeptos, atletas, parceiros e imprensa. O Festival de Cereja Raisin tem este fim de semana o último de dois da festa dedicada a este fruto tão característico do concelho. Há mais de duas décadas que o município de Raisin organiza este certame de promoção. É um dos principais produtos endógenos da região e uma mais-valia para a economia local. O primeiro andamento da festa aconteceu no passado fim de semana. Regressa agora sábado e domingo com muita venda de cereja e de outros produtos regionais num programa que conta ainda com música e animação infantil. O Centro Histórico da Lapa, em Sernancelho, recebe este fim de semana mais uma edição da Feira Aquiliniana. É um evento organizado pelo município da Terra da Castanha, dedicado ao legado de Aquilino Ribeiro, um dos maiores nomes da literatura portuguesa. Durante dois dias, o evento propõe uma viagem à obra do escritor, contando no programa com gastronomia tradicional, artesanato, música, animação de rua e jogos tradicionais, numa recriação fiel de rituais e tradições da época. Sernancelho é terra de dois símbolos nacionais, Aquilino Ribeiro, figura do Panteão Nacional, e o Santuário da Senhora da Lapa, o mais antigo do país e considerado uma referência ibérica. Um homem de 29 anos foi detido pela GNR do Conselho de Nelas por detenção ilegal de arma. A operação teve origem numa denúncia sobre desacatos com recurso à arma de fogo. Os militares deslocaram-se ao local e surpreenderam o suspeito na posse de munições. Foram realizadas buscas que permitiram localizar e apreender uma arma alegadamente utilizada nos disparos, uma espingarda caçadeira. O Tribunal Judicial de Viseu aplicou a medida de coação de pulseira eletrónica, proibição de contactos e de aproximação às vítimas, apresentações periódicas em posto policial e a proibição de permanência no Conselho de Nelas. Estas e outras notícias atualizadas em estaçãodiariojornal.sapo.pt e também no site da Estação Diário Rádio em 968.fm.
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8: 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Previsão do estado do tempo para as próximas 24 horas. O Instituto Português de Mar e da Atmosfera está a prever para o Distrito de Viseu só pouco nublado ou limpo, com vento fraco a moderado, superando por vezes forte e com rajadas, em especial nas terras altas. O IPMA está também a prever uma pequena subida das temperaturas, com o mercúrio dos termómetros a chegar aos 25 graus de máxima e a mínima a registrar durante a noite valores perto dos 11 graus no Distrito de Viseu.
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2: 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Mais um espaço de emissão com o som português na Estação Diária. Fiquem para escutar Supernova em mais uma emissão Super Estação. Voltamos já de seguida. www.efitnesshealthclub.pt. 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
1: Se quiseres estar atento a mais uma digressão pelo mundo da música, soltas da estação. 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
1: Os principais títulos do desporto para ouvir agora em 96.8 FM para desenvolver à meia hora aqui na Estação Diária. Voltamos já de seguida. 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
1: 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São estes alguns dos temas que vamos desenvolver no desporto da Estação Diária. O Tondela tem novo treinador com o regresso de Ricardo Costa, que vai assinar por duas temporadas. O Sporting assinou a opção de compra sobre o defesa central Bruno Ramos, que representou o clube leonino por empréstimo do Académico de Viseu nas duas últimas épocas. Este sábado fecha a época para o Viseu 2001 e Futsal Amigo na 2ª Divisão Nacional Feminina de Futsal. Os Ouriços de Viseu estão este fim de semana em Sevilha a participar no Masters Internacional das Séries Nacionais do Padel, que decorre até domingo. Agora é só ficarem atentos ao desenvolvimento destes e outros temas no desporto da Estação Diária. 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
2: O Tondela tem novo treinador, com o regresso de Ricardo Costa, que vai assinar por 2 temporadas. O técnico tem 45 anos, tinha ainda um ano de vínculo com o Feirense, mas os Beirões chegaram a acordo com os Fogaceiros, que já confirmaram a saída em comunicado oficial. O interesse do Tondela e Ricardo Costa não é novo, já tinha surgido no final da época passada, quando a equipa ainda estava envolvida na luta pela permanência. Na altura, o negócio não avançou, com o treinador protegido por uma cláusula de rescisão de 100 mil euros. Ricardo Costa, que representou o Tondela como jogador entre 2017 e 2019, regressa agora para comandar a equipa da Liga 2 de Futebol como treinador. O Sporting assinou a opção de compra sobre o defesa central Bruno Ramos, que representou o clube leonino por empréstimo do Académico de Viseu nas duas últimas épocas. O jovem central brasileiro, de 21 anos, rende cerca de 2 milhões de euros à SAD Academista. Chegou a Portugal do Barra do Brasil para os júniores do Académico em 2023 e alinhou em 15 partidas. Nessa época estreou-se na equipa sub-23 e rumou depois por empréstimo para o Sporting. Na última temporada jogou por 18 vezes na equipa B dos Leões da Liga 2, tendo apontado um golo. Este sábado fecha a época para o Viseu 2001 e o Futsal Amego na 2ª Divisão Nacional Feminina de Futsal. As vizinhas, com o objetivo da manutenção garantido, vão receber o Parchalense em jogo pelas 4 da tarde do Pavilhão Cidade de Viseu. À mesma hora, no pavilhão Álvaro Magalhães, o Futsal Amigo despede-se dos nacionais com a recepção ao Futsal Campo. Na próxima época, os lamecenses regressam aos distritais de Viseu. Os Ouriços de Viseu estão este fim de semana em Sevilha a participar no Master Internacional de Séries Nacionais de Pádel, que decorre até domingo. A equipa viziense chega à Espanha após uma histórica dobradinha, consagrar-se campeão nacional de clubes em M6, somando ao título das Séries Nacionais de Pádel Portugal que havia conquistado. A fase final do Campeonato Nacional de Clubes, prova oficial da Federação Portuguesa de Pádel, realiza-se no Porto, reuniu as melhores equipas do continente e da Madeira. 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
0: 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Previsão do estado do tempo para as próximas 24 horas. O Instituto Português de Mar e da Atmosfera está a prever para o distrito de Viseu só pouco nublado ou limpo, aumentando temporariamente a nubosidade em alguns locais do interior norte e centro, com vento fraco a moderado, sempre por vezes forte nas terras altas. O IPMA está também a prever uma pequena descida das temperaturas, com mercúrio dos termómetros a chegar aos 21 graus de máxima e a mínima a registrar durante a noite valores perto dos 7 graus no distrito de Viseu.
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3: 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Logo a seguir ao sinal horário, das 11 da noite, pista de dança a não perder. Fica atento.
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Carlos Manuel Costa. Bem-vindos a mais uma grande hora na Estação Diária. Estação Oficial de Viseu. Carlos Manuel Costa, na Estação Diária. Superestação com o som nacional sempre na abertura de cada hora. E para continuarmos em bom ritmo, Supernova, nos próximos minutos. 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
1: Para destacarmos nos próximos minutos em 96.8, clássicos da estação. Espaço de emissão com a divulgação de temas que rodamos regularmente na antena 9680. A não perder. Até já.
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1: Estamos a dobrar mais uma hora de emissão. É o nosso espaço de antena que está praticamente finalizado. De regresso estarão aí os comerciais e mais um bloco noticiário. De meia e meia hora, as notícias em 96.8 na Estação Oficial Viseu. Até já. 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
1: 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São estas algumas das notícias que vamos destacar na edição do dia do Diário da Estação. O Académico de Viseu e o município avançaram com um conjunto de obras de melhorias no Estádio Municipal do Fontelo para cumprir as exigências da Primeira Liga, que arranca em agosto. O Festival da Cereja em Resende prepara-se para o último dos dois fins de semana de festa. O Centro Histórico da Lapa, em Sernancelho, recebe no fim de semana mais uma edição da Feira Aquiliniana. Um homem de 29 anos foi detido pela GNR no Conselho de Nelas por detenção ilegal de arma. Agora é só ficarem atentos ao desenvolvimento destes e outros temas no Diário da Estação. 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
4: 10 horas.
5: 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O Académico Viseu e o município avançaram com um conjunto de obras de melhorias no Estádio Municipal de Fontelo para cumprir as exigências da Primeira Liga que arranca em agosto. A subida ao principal escalão, conquistada a 17 de maio, 37 anos após a última presença de clube na Primeira Divisão, obrigou um plano de intervenções no estádio. Está em andamento a renovação do relvado, remodelação dos balneários, modernização das zonas de bar e restauração, novas casas de banho, melhores condições para a comunicação social e uma nova vedação exterior. A linha de camarotes será também requalificada com a criação de uma área corporate. O objetivo passa por melhorar o conforto, a segurança e a hospitalidade para adeptos, atletas, parceiros e imprensa. O Festival de Cereja Raisine tem este fim de semana o último de dois da festa dedicada a este fruto tão característico do concelho. Há mais de duas décadas que o município de Raisine organiza este certame de promoção. É um dos principais produtos endógenos da região e uma mais-valia para a economia local. O primeiro andamento da festa aconteceu no passado fim de semana. Regressa agora sábado e domingo com muita venda de cereja e de outros produtos regionais num programa que conta ainda com música e animação infantil. O Centro Histórico da Lapa em Sernancelho recebe este fim de semana mais uma edição da Feira Aquiliniana. É um evento organizado pelo município da Terra da Castanha, dedicado ao legado de Aquilino Ribeiro, um dos maiores nomes da literatura portuguesa. Durante dois dias, o evento propõe uma viagem à obra do escritor, contando no programa com gastronomia tradicional, artesanato, música, animação de rua e jogos tradicionais, numa recriação fiel de rituais e tradições da época. Sernancelho é terra de dois símbolos nacionais, Aquilino Ribeiro, figura do Panteão Nacional, e o Santuário da Senhora da Lapa, o mais antigo do país e considerado uma referência ibérica. Um homem de 29 anos foi detido pela GNR do Conselho de Nelas por detenção ilegal de arma. A operação teve origem numa denúncia sobre desacatos com recurso a arma de fogo. Os militares deslocaram-se ao local e surpreenderam o suspeito na posse de munições. Foram realizadas buscas que permitiram localizar e apreender uma arma alegadamente utilizada nos disparos, uma espingarda caçadeira. O Tribunal Judicial de Viseu aplicou a medida de coação de pulseira eletrónica, proibição de contactos e de aproximação às vítimas, apresentações periódicas em posto policial e a proibição de permanência no Conselho de Nelas. Estas e outras notícias atualizadas em estaçãodiariojornal.sapo.pt e também no site da Estação Diário Rádio em 968.fm.
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7: 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Previsão do estado do tempo para as próximas 24 horas. O Instituto Português do Mar e da Atmosfera está a prever para o distrito de Viseu só pouco no Globo Olimpo, com vento fraco a moderado, soprando por vezes forte e com rajadas, em especial nas terras altas. O IPMA está também a prever uma pequena subida das temperaturas, com o mercúrio dos termómetros a chegar aos 25 graus de máxima e a mínima a registrar durante a noite valores perto dos 11 graus no distrito de Viseu.
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7: 19:22. 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
2: Mais uma hora Superestação, versão nacional, a abrir esta emissão na Estação Diária. Já de seguida, Supernova, para escutar nos próximos minutos. Fiquem bem, até já. www.efitnesshealthclub.pt. 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

0: Setas, Carlos Manuel Costa. Aí estamos para mais uma grande hora de emissão na estação diária. Está já alinhada mais uma super malha em 9680. Carlos Manuel Costa, na estação diária. Para continuarmos em grande ritmo aqui em 9680, já a seguir vamos ficar com as ondas da estação que estão a chegar à antena na estação diária, de segunda a domingo.
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0: sacarmos nos próximos minutos em 96.8, soltas da estação. Grandes músicas que entram no ouvido em www.968.fm. Até já.
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1: E agora na Estação Diária, fiquem com os principais destaques do desporto para ouvir à meia hora aqui na Estação Oficial de Viseu. Até já. 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
1: 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São estes alguns dos temas que vamos desenvolver no desporto da Estação Diária. O Tondela tem novo treinador com o regresso de Ricardo Costa, que vai assinar por duas temporadas. O Sporting assinou a opção de compra sobre o defesa central Bruno Ramos, que representou o clube leonino por empréstimo do Académico de Viseu nas duas últimas épocas. Este sábado fecha a época para o Viseu 2001 e Futsal Amigo na 2ª Divisão Nacional Feminina de Futsal. Os Ouriços de Viseu estão este fim de semana em Sevilha a participar no Masters Internacional das Séries Nacionais do Padel, que decorre até domingo. Agora é só ficarem atentos ao desenvolvimento destes e outros temas no desporto da Estação Diária. 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
5: O Tondela tem novo treinador, com o regresso de Ricardo Costa, que vai assinar por duas temporadas. O técnico tem 45 anos, tinha ainda um ano de vínculo com o Feirense, mas os Beirões chegaram a acordo com os Fogaceiros, já confirmaram a saída em comunicado oficial. O interesse do Tondela e Ricardo Costa não é novo, já tinha surgido no final da época passada, quando a equipa ainda estava envolvida na luta pela permanência. Na altura, o negócio não avançou, com o treinador protegido por uma cláusula de rescisão de 100 mil euros. Ricardo Costa, que representou o Tondela como jogador entre 2017 e 2019, regressa agora para comandar a equipa da Liga 2 de Futebol como treinador. O Sporting assinou a opção de compra sob o defesa central Bruno Ramos, que representou o clube leonino por empréstimo do Académico de Viseu nas duas últimas épocas. O jovem central brasileiro, de 21 anos, rende cerca de 2 milhões de euros à SAD Academista. Chegou a Portugal do Barra do Brasil para os júniores do Académico em 2023 e alinhou em 15 partidas. Nessa época, estreou-se na equipa sub-23 e rumou depois por empréstimo para o Sporting. Na última temporada, jogou por 18 vezes na equipa B dos Leões, na Liga 2, tendo apontado um golo. Este sábado fecha a época para o Viseu 2001 e o Futsal Amego na 2ª Divisão Nacional Feminina de Futsal. As vizinhanças, com o objetivo da manutenção garantido, vão receber o Parchalense em jogo pelas 4 da tarde do Pavilhão Cidade de Viseu. À mesma hora, no pavilhão Álvaro Magalhães, o Futsal Amigo despede-se dos nacionais com a recepção ao Futsal Campo. Na próxima época, os lamecenses regressam aos distritais de Viseu. Os Ouriços de Viseu estão este fim de semana em Sevilha a participar no Master Internacional de Séries Nacionais de Pádel, que decorre até domingo. A equipa viziense chega à Espanha após uma histórica dobradinha, consagrar-se campeão nacional de clubes em M6, somando ao título das Séries Nacionais de Pádel Portugal que havia conquistado. A fase final do Campeonato Nacional de Clubes, prova oficial da Federação Portuguesa de Pádel, realiza-se no Porto, reunindo as melhores equipas do continente e da Madeira. 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
1: 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Previsão do estado do tempo para as próximas 24 horas. O Instituto Português de Mar e da Atmosfera está a prever para o Distrito de Viseu só um pouco nublado ou limpo, aumentando temporariamente a nubosidade em alguns locais do interior norte e centro, com vento fraco a moderado, sempre por vezes forte nas terras altas. O IPMA está também a prever uma pequena descida das temperaturas, com o mercúrio dos termómetros a chegar aos 21 graus de máxima e a mínima a registrar durante a noite valores perto dos 7 graus no Distrito de Viseu.
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1: 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Mais uma Super Malha House na Estação Diária. A Rádio Oficial de Viseu tem um espaço de 3 horas de emissão, especialmente pensado para quem gosta do house. Logo a seguir ao sinal horário, das 11 da noite, pista de dança a não perder.
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1: Voltamos à música, voltamos aos grandes clássicos da estação, grandes temas a recordar na Estação Diária. 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
1: Já daqui a pouco o sinal horário para acertarmos com os nossos compromissos comerciais e logo a seguir as notícias para regressarmos para mais uma hora de muita música. Até já! 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
1: 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São estas algumas das notícias que vamos destacar na edição do dia do Diário da Estação. O Académico de Viseu e o município avançaram com um conjunto de obras de melhorias no Estádio Municipal do Fontelo para cumprir as exigências da Primeira Liga que arranca em agosto. O Festival da Cereja em Resende prepara-se para o último dos dois fins de semana de festa. O Centro Histórico da Lapa em Sernancelho recebe no fim de semana mais uma edição da Feira Aquiliniana. Um homem de 29 anos foi detido pela GNR no Conselho de Nelas por detenção ilegal de arma. Agora é só ficarem atentos ao desenvolvimento destes e outros temas no Diário da Estação. 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
1: 11 horas.
2: 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O Académico Viseu e o município avançaram com um conjunto de obras de melhorias no Estádio Municipal de Fontelo para cumprir as exigências da Primeira Liga que arranca em agosto. A subida ao principal escalão, conquistada a 17 de maio, 37 anos após a última presença de clube na Primeira Divisão, obrigou um plano de intervenções no estádio. Está em andamento a renovação do relvado, remodelação dos balneários, modernização das zonas de bar e restauração, novas casas de banho, melhores condições para a comunicação social e uma nova vedação exterior. A linha de camarotes será também requalificada com a criação de uma área corporate. O objetivo passa por melhorar o conforto, a segurança e a hospitalidade para adeptos, atletas, parceiros e imprensa. O Festival da Cereja Raisin tem este fim de semana o último de dois da festa dedicada a este fruto tão característico do concelho. Há mais de duas décadas que o município de Raisin organiza este certame de promoção. É um dos principais produtos endógenos da região e uma mais-valia para a economia local. O primeiro andamento da festa aconteceu no passado fim de semana. Regressa agora sábado e domingo com muita venda de cereja e de outros produtos regionais num programa que conta ainda com música e animação infantil. O Centro Histórico da Lapa em Sernancelho recebe este fim de semana mais uma edição da Feira Aquiliniana. É um evento organizado pelo município da Terra da Castanha, dedicado ao legado de Aquilino Ribeiro, um dos maiores nomes da literatura portuguesa. Durante dois dias, o evento propõe uma viagem à obra do escritor, contando no programa com gastronomia tradicional, artesanato, música, animação de rua e jogos tradicionais, numa recriação fiel de rituais e tradições da época. Sernancelho é terra de dois símbolos nacionais, Aquilino Ribeiro, figura do Panteão Nacional, e o Santuário da Senhora da Lapa, o mais antigo do país e considerado uma referência ibérica. Um homem de 29 anos foi detido pela GNR do Conselho de Nelas por detenção ilegal de arma. A operação teve origem numa denúncia sobre desacatos com recurso a arma de fogo. Os militares deslocaram-se ao local e surpreenderam o suspeito na posse de munições. Foram realizadas buscas que permitiram localizar e apreender uma arma alegadamente utilizada nos disparos, uma espingarda caçadeira. O Tribunal Judicial de Viseu aplicou a medida de coação de pulseira eletrónica, proibição de contactos e de aproximação às vítimas, apresentações periódicas em posto policial e a proibição de permanência no Conselho de Nelas. Estas e outras notícias atualizadas em estaçãodiariojornal.sapo.pt e também no site da Estação Diário Rádio em 968.fm.
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4: 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Previsão do estado do tempo para as próximas 24 horas. O Instituto Português do Mar e da Atmosfera está a prever para o distrito de Viseu só pouco nublado ou limpo, com vento fraco a moderado, soprando por vezes forte e com rajadas, em especial nas terras altas. O IPMA está também a prever uma pequena subida das temperaturas, com o mercúrio dos termómetros a chegar aos 25 graus de máxima e a mínima a registrar durante a noite valores perto dos 11 graus no distrito de Viseu.
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1: Sigma, a dupla britânica formada pelos dois DJs Cameron e Joy. Já em tempo de universidade, esta dupla trabalhou em lojas de discos e promoção de eventos para fazerem face às despesas de estudante. Mas concluídos os estudos e lançados vários remixes, esta dupla fez de Sigma o seu projeto musical.
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4: O sueco Jean-Martin Lindström nasceu em 1980, é cantor e compositor.

0: primeiro destaque na BBC Radio com If I Could Change Your Mind. John Martin está sempre em ação pelo mundo com várias atuações pelos mais diferentes e importantes palcos da música.
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2: Maroon 5 é uma banda americana que se deu a conhecer no mundo em 1994. Tudo começou na conhecida cidade dos Anjos, Los Angeles. O vocalista Adam Levine, estudante do liceu com apenas 17 anos, juntou-se a mais 4 amigos, dando assim origem ao projeto Paris Flowers, que mais tarde iria se tornar num grupo de sucesso Maroon 5. 21 anos depois, o sucesso da banda continua intemporal. Milhões de cópias vendidas, dezenas de prémios e um número bíblico de seguidores que fazem dos Maroon 5 uma das bandas pop rock de maior êxito mundial.
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4: O Académico Viseu e o município avançaram com um conjunto de obras de melhorias no Estádio Municipal de Fontelo para cumprir as exigências da Primeira Liga que arranca em agosto. A subida ao principal escalão, conquistada a 17 de maio, 37 anos após a última presença de clube na Primeira Divisão, obrigou um plano de intervenções no estádio. Está em andamento a renovação do relvado, remodelação dos balneários, modernização das zonas de bar e restauração, novas casas de banho, melhores condições para a comunicação social e uma nova vedação exterior. A linha de camarotes será também requalificada com a criação de uma área corporate. O objetivo passa por melhorar o conforto, a segurança e a hospitalidade para adeptos, atletas, parceiros e imprensa. O Festival de Cereja Raisin tem este fim de semana o último de dois da festa dedicada a este fruto tão característico do concelho. Há mais de duas décadas que o município de Raisin organiza este certame de promoção. É um dos principais produtos endógenos da região e uma mais-valia para a economia local. O primeiro andamento da festa aconteceu no passado fim de semana. Regressa agora sábado e domingo com muita venda de cereja e de outros produtos regionais num programa que conta ainda com música e animação infantil. O Centro Histórico da Lapa em Sernancelho recebe este fim de semana mais uma edição da Feira Aquiliniana. É um evento organizado pelo município da Terra da Castanha, dedicado ao legado de Aquilino Ribeiro, um dos maiores nomes da literatura portuguesa. Durante dois dias, o evento propõe uma viagem à obra do escritor, contando no programa com gastronomia tradicional, artesanato, música, animação de rua e jogos tradicionais, numa recriação fiel de rituais e tradições da época. Sernancelho é terra de dois símbolos nacionais, Aquilino Ribeiro, figura do Panteão Nacional, e o Santuário da Senhora da Lapa, o mais antigo do país e considerado uma referência ibérica. Um homem de 29 anos foi detido pela GNR do Conselho de Nelas por detenção ilegal de arma. A operação teve origem numa denúncia sobre desacatos com recurso à arma de fogo. Os militares deslocaram-se ao local e surpreenderam o suspeito na posse de munições. Foram realizadas buscas que permitiram localizar e apreender uma arma alegadamente utilizada nos disparos, uma espingarda caçadeira. O Tribunal Judicial de Viseu aplicou a medida de coação de pulseira eletrónica, proibição de contactos e de aproximação às vítimas, apresentações periódicas em posto policial e a proibição de permanência no Conselho de Nelas. 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
5: 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Previsão do estado do tempo para as próximas 24 horas. O Instituto Português de Mar e da Atmosfera está a prever para o Distrito de Viseu só pouco nublado ou limpo, com vento fraco a moderado, soprando por vezes forte e com rajadas, em especial nas terras altas. O IPMA está também a prever uma pequena subida das temperaturas, com o mercúrio dos termómetros a chegar aos 25 graus de máxima e a mínima a registrar durante a noite valores perto dos 11 graus no Distrito de Viseu.
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